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3: 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São 4 horas. 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
4: 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São 5 horas. 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
3: São 6 horas no coração do Alentejo.
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6: 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São 7 horas. 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

0: Bom dia, seja bem-vindo a esta edição informativa na Rádio Vidigueira, sexta-feira, 7 de agosto. O programa regional Alentejo 2030 tem abertas candidaturas ao aviso Reabilitação e Regeneração Urbanas. O programa, segundo avançou a Comissão de Coordenação e Desenvolvimento Regional do Alentejo, a CCDRA, disponibiliza uma dotação FEDER de 4,5 milhões de euros para apoiar investimentos destinados à qualificação e revitalização dos centros urbanos da região. O concurso, de acordo com a CCDR Alentejo, pretende promover intervenções que reforcem a atratividade dos espaços urbanos, contribuam para a fixação da população, melhorem a qualidade de vida dos cidadãos e respondam aos desafios da descarbonização, da digitalização e da sustentabilidade ambiental. São elegíveis projetos de reabilitação e regeneração urbanas, incluindo a reabilitação de edifícios, a requalificação de espaços públicos e a criação de novos equipamentos coletivos e espaços urbanos de referência, promovendo e privilegiando soluções alinhadas com os princípios da New European Bauhaus, da eficiência energética e da inclusão social. No Distrito de Beja, o apoio destina-se aos municípios de Aljustrel, Beja, Castro Verde, Moura, Odmira e Serpa. Com uma taxa máxima de cofinanciamento FEDER de 85%, a dotação disponível para o Baixo Alentejo é de 1,610 mil euros e 400 cêntimos. Entre os objetivos do concurso destacam-se a valorização dos espaços públicos, a melhoria da eficiência energética dos edifícios, a promoção da mobilidade urbana sustentável, a criação de ambientes urbanos mais inclusivos e acessíveis e o reforço da coesão territorial. O período de candidaturas decorre em regime faseado, sendo a primeira data de encerramento a 31 de agosto, prolongando-se a apresentação de candidaturas até 30 de junho do próximo ano. O município de Mértola promove esta sexta-feira, entre as 9h30 e as 17h30, um dia aberto no novo Centro Escolar de Mértola. Esta iniciativa, destinada a pais e encarregados de educação, segundo a Câmara de Mértola, pretende dar a conhecer os diferentes espaços do equipamento, permitindo aos visitantes contactar com as condições que o novo Centro Escolar oferece para o desenvolvimento das atividades educativas e para o bem-estar dos alunos. A Câmara de Mértola aponta o novo Centro Escolar e representa um importante investimento na melhoria das infraestruturas educativas do concelho, disponibilizando espaços modernos, funcionais e adequados às necessidades da comunidade escolar. Segundo o município, que convida a população a participar, trata-se de um momento de aproximação à comunidade educativa e de apresentação de um projeto estruturante para o futuro da educação naquele concelho. Beja vai acolher amanhã a partida da terceira etapa da 87ª edição da Volta a Portugal em bicicleta. A etapa, com uma extensão de 182,2 km, vai ligar Beja a Elvas e tem a partida simbólica às 13 horas nas portas de Mértola. O Conselho de Vidigueira volta a integrar o percurso da Volta a Portugal em bicicleta, recebendo a passagem do pelotão durante esta terceira etapa. A passagem dos ciclistas está prevista em Vila de Frades entre as 13h25 e as 13h40 e na Vidigueira entre as 13h35 e as 13h45. Tratando-se de horários previsíveis, os mesmos poderão sofrer alterações em função do ritmo da corrida. A Câmara de Vidigueira convida a população a assistir à passagem da prova, um dos mais emblemáticos eventos do ciclismo nacional, apelando simultaneamente à compreensão de todos para os eventuais condicionamentos de trânsito. O Complexo de Piscinas Municipais Carlos Góis, em Vidigueira, vai acolher na próxima semana, dia 12 de agosto, as comemorações do Dia Internacional da Juventude. Segundo avançou a Câmara de Vidigueira, durante o dia vão haver várias atividades, como slide, aquaball, arco e flecha, bubble football e insufláveis, ao longo de uma tarde e noite cheias de animação. A música começa às 19h com o DJ 7 e continua pela noite dentro, às 22h, com a dupla de DJs KX Connections. Final desta edição informativa, com a previsão do estado do tempo. De acordo com o Instituto Português do Mar e da Atmosfera, temos hoje céu pouco nublado ou limpo, apresentando períodos de maior nubosidade no litoral a norte do Cabo Raso, até meio da manhã e no final do dia. Vento fraco ou moderado, possibilidade de formação de neblina ou nevoeiro matinal a norte do Cabo Raso. As temperaturas essas poderão chegar aos 36 graus em Beja, 37 em Évora, 35 em Porto Alegre, 27 em Sines.
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2: 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São 8 horas. 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

0: Bom dia, seja bem-vindo a esta edição informativa na Rádio Vidigueira, sexta-feira, 7 de agosto. O programa regional, em 10-20-30, tem aberto as candidaturas ao aviso Reabilitação e Regeneração Urbanas. O programa, segundo avançou a Comissão de Coordenação e Desenvolvimento Regional do Alentejo, a CCDRA, disponibiliza uma dotação FEDER de 4,5 milhões de euros para apoiar investimentos destinados à qualificação e revitalização dos centros urbanos da região. O concurso, de acordo com a CCDR Alentejo, pretende promover intervenções que reforcem a atratividade dos espaços urbanos, contribuam para a fixação da população, melhorem a qualidade de vida dos cidadãos e respondam aos desafios da descarbonização, da digitalização e da sustentabilidade ambiental. São elegíveis projetos de reabilitação e regeneração urbanas, incluindo a reabilitação de edifícios, a requalificação de espaços públicos e a criação de novos equipamentos coletivos e espaços urbanos de referência, promovendo e privilegiando soluções alinhadas com os princípios da New European Bauhaus, da eficiência energética e da inclusão social. No Distrito de Beja, o apoio destina-se aos municípios de Aljustrel, Beja, Castro Verde, Moura, Odmira e Serpa. Com uma taxa máxima de cofinanciamento FEDER de 85%, a dotação disponível para o Baixo Alentejo é de 1.610.400 euros. Entre os objetivos do concurso destacam-se a valorização dos espaços públicos, a melhoria da eficiência energética dos edifícios, a promoção da mobilidade urbana sustentável, a criação de ambientes urbanos mais inclusivos e acessíveis e o reforço da coesão territorial. O período de candidaturas decorre em regime faseado, sendo a primeira data de encerramento a 31 de agosto, prolongando-se a apresentação de candidaturas até 30 de junho do próximo ano. O município de Mértola promove esta sexta-feira, entre as 9h30 e as 17h30, um dia aberto no novo Centro Escolar de Mértola. Esta iniciativa, destinada a pais e encarregados de educação, segundo a Câmara de Mértola, pretende dar a conhecer os diferentes espaços do equipamento, permitindo aos visitantes contactar com as condições que o novo Centro Escolar oferece para o desenvolvimento das atividades educativas e para o bem-estar dos alunos. A Câmara de Mértola aponta o novo Centro Escolar e representa um importante investimento na melhoria das infraestruturas educativas do concelho, disponibilizando espaços modernos, funcionais e adequados às necessidades da comunidade escolar. Segundo o município, que convida a população a participar, trata-se de um momento de aproximação à comunidade educativa e de apresentação de um projeto estruturante para o futuro da educação naquele concelho. Beja vai acolher amanhã a partida da terceira etapa da 87ª edição da Volta a Portugal em bicicleta. A etapa, com uma extensão de 182,2 km, vai ligar Beja a Elvas e tem a partida simbólica às 13 horas nas portas de Mértola. O Conselho de Vidigueira volta a integrar o percurso da Volta a Portugal em bicicleta, recebendo a passagem do pelotão durante esta terceira etapa. A passagem dos ciclistas está prevista em Vila de Frades entre as 13h25 e as 13h40 e na Vidigueira entre as 13h35 e as 13h45. Tratando-se de horários previsíveis, os mesmos poderão sofrer alterações em função do ritmo da corrida. A Câmara de Vidigueira convida a população a assistir à passagem da prova, um dos mais emblemáticos eventos do ciclismo nacional, apelando simultaneamente à compreensão de todos para os eventuais condicionamentos de trânsito. O Complexo de Piscinas Municipais Carlos Góis, em Vidigueira, vai acolher na próxima semana, dia 12 de agosto, as comemorações do Dia Internacional da Juventude. Segundo avançou a Câmara de Vidigueira, durante o dia vão haver várias atividades, como slide, aquaball, arco e flecha, bubble football e insufláveis, ao longo de uma tarde e noite cheias de animação. A música começa às 19 horas com o DJ 7 e continua pela noite dentro, às 22, com a dupla de DJs KX Connections. Final desta edição informativa, com a previsão do estado do tempo. De acordo com o Instituto Português do Mar e da Atmosfera, temos hoje céu pouco nublado ou limpo, apresentando períodos de maior nubosidade no litoral a norte do Cabo Raso, até meio da manhã e no final do dia. Vento fraco ou moderado, possibilidade de formação de neblina ou nevoeiro matinal a norte do Cabo Raso. As temperaturas essas poderão chegar aos 36 graus em Beja, 37 em Évora, 35 em Porto Alegre, 27 em Sines.
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0: Muito bem, Virgem Suta, com amor ao avesso. Virgem Suta, deixar-nos aqui esta música nesta manhã de sexta-feira, hoje dia 7 de agosto. Seguimos com música, seguimos com as promoções que o Intermarché tem para si durante estes dias. Votos de um bom dia para todos, boa viagem se for o caso, boas férias para si, que está de férias.
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0: 22 minutos passam neste momento das 9. Seguimos com o programa Dentro do Tempo até às 11 horas da manhã. Já de seguida vamos conhecer os títulos dos jornais diários com Marco Abundância. Marco, bom dia.
1: Bom dia, Maria José Mota. Bom dia a todo o auditório que nos acompanha nesta sexta-feira. Vamos conhecer os títulos em destaque na imprensa nacional, no Público. Em 2025 morreram quase tantas pessoas na estrada como há 10 anos. Foto central, Carlos Paião, um filme que ajuda a seguir o rastro do cometa. Portugal, três ondas de calor fizeram 680 mortes a mais. No Jornal de Notícias, só um terço dos apoios para comprar fogões e cilindros vai para os mais pobres. Destaque, jovem suspeito de usar carro da família para roubar barras de ouro em Gondomar. Paixão europeia, destaque para vitórias de Benfica, com goleada e Braga na Liga Europa. Na capa do Correio da Manhã, Montenegro falha promessa das férias. Correio da Manhã apanha primeiro-ministro em Praia do Algarve com família e amigos. Luís Neves na mira da auditoria da Judiciária, com ainda destaque, estrelas da RTP com razia nos salários. Na capa do Diário de Notícias, Portugal está a produzir muito mais vinho do que o mercado quer. Foto de destaque, seguro em Belém, seis meses depois da eleição, a prudência começa a parecer ausência. A reportagem, o corredor e a sala de espera quando a fronteira não abre no aeroporto de Lisboa. Na capa do Semanário Expresso, um em cada três membros do governo declarou ter empresas. O Grupo do Leão, segredos e restauro de um quadro fundamental da arte portuguesa. Mortes nas estradas só diminuíram 0,7% desde 2015. Decisão sobre bónus das pensões, a só mais para o final do ano. Ministério da Justiça ordena inspeção à Polícia Judiciária. Nos económicos, na edição de fim de semana do Jornal de Negócios, Banco Inter perde a ação no Supremo em caso da falida Soares da Costa. O Portugal Jurássico, que muitos conhecem e poucos conseguem visitar. Discriminação salarial, prazo para reclamar, não cumpre mínimo europeu. Quanto à edição do Jornal Económico, o outro especialista chama a destaque também nesta edição de fim de semana. Por maioria aumentou salário mínimo mais do que Portugal. Seca prolongada e baixos caudais nos rios ameaçam a economia. Portugal tem dos parques mais envelhecidos da União Europeia. Idade média dos ligeiros era de 14 anos. Quanto aos desportivos, na capa da edição de hoje do jornal A Bola, o destaque para a goleada do Benfica, demolidor, noite de gala na Luz com goleada que resolve eliminatória, 6-1 frente aos escoceses do Hearts. A equipa está a melhorar, diz Marco Silva. Proença ao lado de Jesus e longe de Rui Costa. No Porto, Newcastle não seduz Froholt. No Sporting, Irancunda já não foge. Diomande treme, mas não cai. Divergências com o Nottingham são ultrapassáveis. Liga Conferência, guerreiros fizeram por mais, venceram 1-0 o Dinamo de Minsk. Liga Portugal, campeonato inicia-se hoje com o Estoril Famalicão. Na Espanha, dia galáctico em Madrid. No atletismo, último salto, na volta a Portugal, Rui Oliveira é o novo camisola amarela. Na capa do Record, coração cheio, é o destaque para a goleada do Benfica. Águia arrasa escoceses e deixa a eliminatória resolvida, 6-1 frente ao Hearts. Bresciani marca no regresso e Duran estreia-se a faturar. Argentino confiante, esta temporada vai ser muito melhor. Marco Silva já se vê em coisas que temos vindo a preparar. Capitão Tomás Araújo acerta a renovação até 2031. Via Verde para Irancunda, no Sporting, extremo fechado por 15 milhões mais 3. Australiano assina até 2031. Soares escapa a castigo, convocado, mas fica no banco. No Porto, mentalmente estou mais forte, Samu entusiasmado. Ainda em destaque para a vitória também do Sporting de Braga frente ao Minsk, penalti de Horta soube a pouco. No jogo, coração cheio, Também destaque, exibição convincente e resultado robusto, deixam Águias a pensar já no play-off, 6-1, Marco Silva, golos e exibição permitiram fazer a gestão. Samuel Soares atirou Trubin para o banco, também a vitória do Braga, Carlos Vincent, temos de valorizar o adversário. Em destaque é o treinador certo na era pós-Ronaldo, Henrique Calisto, presidente da Associação Nacional de Treinadores, satisfeito com a escolha de Jorge Jesus. Em Portugal temos à volta de 2 mil treinadores. No Porto, Newcastle desviou olhar de Froholt. No Sporting, Irã Kunda chega e Diomande treme. Sunderland pode ir até aos 40 milhões por Jenny Catamo. No ciclismo, a volta dos portugueses. São os destaques nesta sexta-feira.
0: Continuamos dentro do tempo. 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
0: Vamos deixar aqui brevemente algumas festas que vão decorrer durante os próximos dias. Serpa recebe em Val de Mortos a festa de Santa Maria nos dias 14 e 15 de agosto. Ainda no Conselho de Serpa, a Feira de Agosto, dias 21, 22 e 23 de agosto, no Centro Histórico de Serpa, uma organização da Câmara Municipal de Serpa. A festa da Ria Formosa vai decorrer até 9 de agosto. Ria Formosa, se estiver nesta zona do país, concertos, animação, tasquinhas, comida e bebida é o que não vai faltar durante estes dias na Ria Formosa até 9 de agosto. Dia 7 de agosto, os alentejanos vão estar nas festas em Serpa. Os alentejanos, um espetáculo musical no Centro Cultural da Cruz da Cigana. Dia 8 de agosto, amanhã, baile com Marco Neves no Val do Poço, largo inserido nos Serões do Verão. No dia 9 de agosto, entre Vozes de Aurora e A do Pinto, junto ao Salão Polivalente, dia 9 de agosto. Dia 14 de agosto, o grupo da Alentejo, em Val de Vargo, no Jardim junto à Igreja. E no dia 15 de agosto, Duarte Alves e Vitor Ventura, em Val Morto, junto à Sociedade Recreativa. Serpa estas noites de agosto que vão estar a decorrer em todo o concelho.
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0: E continuamos com música. Já de seguida vamos ficar com A Rosa de Santana dos Relíquia.

0: Acabamos de escutar esta música do Ciro, Então que o mundo acabe. Votos de um bom dia, 17 minutos apenas para as 10 horas da manhã. Continuamos dentro do tempo. 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
0: Vamos continuar. Volta a Portugal em bicicleta teve início no passado dia 5 em Lisboa. Está a percorrer as estradas de Portugal. Beja vai acolher no dia 8 de agosto, ou seja, amanhã, partida da terceira etapa da Volta de Portugal em bicicleta. A etapa vai ter uma extensão de 182,2 km, vai ligar Beja a Elvas. Tem partida simbólica às 13 nas portas de Mértola. O pelotão vai passar pela Vidigueira por volta das 13h36. 126 ciclistas de 18 equipas. Não perca amanhã, às 13h36, a passagem pela Vidigueira.

0: lava os teus.
1: Estamos no final desta primeira hora. Moura recebe este fim de semana, nos dias 8 e 9 de agosto, o fim de semana gastronómico. Uma organização da Câmara Municipal de Moura. Valorização dos produtos locais, proporcionando uma experiência que evidencia a riqueza da cozinha tradicional do concelho. São Marcos da Taboeira recebe o verão em festa. 15 de agosto, atuação do Rancho Folclórico de Algoz, o do 64, na Junta de Freguesia de São Marcos da Taboeira, uma organização do município de Castro Verde.

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1: 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Vamos lhe deixar aqui os preços dos combustíveis. Temos o gasóleo simples a 2.014, o gasóleo especial a 2.074, gasolina 95 a 1.926 e a gasolina 98 a 2.151. São os preços dos combustíveis desta semana.
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8: 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São 10 horas. 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

0: Agora sim, vamos ficar com a informação das 10. Marco, bom dia.
1: Bom dia, Cuba. Inaugura hoje o edifício piloto no âmbito de um projeto europeu. Alentejo 2030, com 4 milhões e meio de euros para reabilitação e regeneração urbana, empreitada para o reforço do abastecimento de água no concelho de Aljustrel, foi consignada. Câmara de Mértola promove dia aberto no centro escolar. Terceira etapa da Volta a Portugal em bicicleta parte amanhã de Beja. Vidigará a assinala Dia Internacional da Juventude a 12 de agosto. Selmas está em festa. São títulos para desenvolver no bloco informativo do meio-dia.
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Hoje os técnicos da meteorologia prevêem para hoje céu pouco nublado ou limpo, apresentando períodos de maior nublosidade no litoral.

0: norte do Cabo Raso até ao meio da manhã, podendo persistir em alguns locais, junto à faixa costeira ao longo do dia. Vento fraco a moderado e neblina ou nevoeiro no litoral norte do Cabo Raso até ao meio da manhã, podendo persistir em alguns locais junto à faixa costeira. Quanto às temperaturas, vamos conhecer as temperaturas para hoje. Para hoje, dia 7 de agosto, a sexta-feira, é esperado 30 graus para Beja, 31 para Évora, 31 para Vidigueira, 28 em Porto Alegre, 24 em Sines.
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0: Continuamos dentro do tempo. 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
0: Folclore no Parque Doutor França, em Portel, tem início hoje. Hoje, sexta-feira, com o Rancho Folclórico da Romeira, Ribatejo, e o grupo Senor Peru, Herência do Peru. Dia 8, sábado, às 22, o grupo África Tumbas, do Quênia, Companhia Banda Renascer da Colômbia e Balé Musical de Folclore Rumicani, da Argentina. No dia 9, domingo, Corporation Iemaya, da Colômbia, e Eixou Tahiti, da Polinésia Francesa. Los Romeros, no dia 10, às 22 horas. 7 a 10 de agosto, Folclore no Parque Doutor França. 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

0: Meu bem.
1: Volta, meu bem, acabamos de escutar esta música de Badocha e Kiaro. Seguimos com a música em português, Los Romeros, Amanhã de Manhã. Los Romeros, que vão estar na próxima segunda-feira, dia 10, com o seu concerto às 22 horas, em Portel, no Folclore.

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1: 32 minutos passam das 10 horas. Coruxa, cortejo histórico e etnográfico das festas de Coruxa, assinala 80 anos. Chutes e pontapés, Bubas Pinho, Diogo Pissarra e Sara Correia é o que não irá faltar de espetáculos de 14 a 18 de agosto em Coruxa. Tradições taurinas, folclore, cortejo histórico e fogo de artifício sobre o rio Sorreia é o que não vai faltar nas festas de Coruxa se estiver nesta zona do país. Valdo O Poço em Serpa recebe as festas de um dos mais importantes certames dedicados à agricultura, pecuária e valorização dos recursos endógenos da região, a 22ª Feira Agropecuária Transfronteiriça de Val do Poço. A não perder durante estes dias de 11 a 13 de setembro.
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2: As festas em honra de São Luís e do Santíssimo Sacramento em Pias vão decorrer de 21 a 24 de agosto. Destacamos do programa musical os Lorromeros, Nuno Ribeiro e Quarta Série, os Alentons e os À Toa. Vão estar a animar estas festas em Pias, de 21 a 24 de agosto. Vamos ficar com mesa noutro lugar dos À Toa.

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Estamos no final desta edição de hoje, Dentro do Tempo. Estamos de volta na próxima segunda-feira. Eu, Maria José Mota, volto e marco encontro consigo mais logo a partir das 15 horas, em mais uma edição do programa A Sua Música. Espero por si, espero pelas suas escolhas e pelas suas participações.

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0: Boa tarde, seja bem-vindo a este bloco informativo do meio-dia. Vamos atualizar a jornada informativa nesta sexta-feira, 7 de agosto. Cuba inaugura esta tarde o edifício piloto no âmbito de um projeto europeu. Alentejo 2030 com 4 milhões e meio de euros para reabilitação e regeneração urbana. Empreitada para o reforço do abastecimento de água em Alstrel, foi consignada. A Câmara de Mértola está hoje a promover o dia aberto no novo centro escolar. São títulos para desenvolver já a seguir neste bloco informativo.
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0: Boa tarde. O município de Cuba, a Make It Better, a Associação para a Inovação e Economia Social, e a AMCAL, a Associação de Municípios do Alentejo Central, inauguram esta tarde, às 16h30, um edifício piloto. Segundo revelou a Câmara de Cuba, trata-se de uma intervenção pioneira de adaptação climática, regeneração urbana e gestão sustentável da água, desenvolvida no âmbito do projeto europeu Urban, Urban Regenerative Water Avanguard. Segundo o município cubense, a cerimónia assinala a conclusão de uma intervenção inovadora que transformou uma antiga escola pré-primária num espaço demonstrador de soluções para enfrentar alguns dos principais desafios ambientais da região. O edifício integra diversas soluções baseadas na natureza, incluindo uma zona úmida construída para tratamento e reutilização de água, um jardim de chuva, sistemas de recolha e infiltração de águas pluviais, um telhado verde, áreas ajardinadas e outras infraestruturas destinadas a melhorar o conforto térmico, promover a biodiversidade e reduzir o consumo de água potável. A Câmara de Cuba descreve ainda como uma das características mais inovadoras a capacidade do edifício produzir e reutilizar água localmente para usos não potáveis. Para além da componente ambiental, o edifício reforça também a sua vocação pedagógica, colaborativa e comunitária, passando a designar-se por Espaço C, Centro de Inovação Social e Sustentabilidade. O novo Espaço C permitirá a reutilização e realização de atividades de educação ambiental, sensibilização para o uso eficiente da água e demonstração de boas práticas de sustentabilidade junto de municípios e entidades públicas, mas também de cidadãos e escolas. As explicações foram deixadas na Rádio Vidigueira pelo Presidente da Câmara Municipal de Cuba, João Palma, que deixa algumas das características deste projeto pioneiro.
1: Olhando para aquilo que é o são as alterações climáticas e que nós temos sentido nos últimos tempos, termos uma gestão eficiente da água e utilizando soluções baseadas na natureza, alertando também para o problema da sustentabilidade nas intervenções que são feitas. Que neste edifício tem a ver com um jardim na cobertura, um pequeno espaço ajardinado, que acabará por permitir que a temperatura do edifício seja mais baixa no verão e mais alta no inverno, ou seja, não haver tantas variações, uhum. E reduzir com isso o consumo de eletricidade associado a equipamentos de ar-condicionado, mas também fazer a captação de água, da água da chuva e também dos esgotos, passará por um tratamento antes de ser armazenada, por um tratamento biológico e um tratamento também através da luz solar, e acaba por ser armazenada para depois poder ser utilizada quer na rega deste espaço, mas também com uma utilização nas descargas dos autoclismos, permitindo reduzir o consumo de água tratada para as descargas que são feitas nos sanitários, que conseguimos fazer numa adaptação de um edifício que já existe um edifício há quase 40 anos que ele foi construído, mas que é possível através de uma adaptação no edifício, uma pequena recuperação, conseguir dotar o espaço de valências e de mais-valias que depois terão de ter, e essa a função do edifício, é permitir que quer escolas, quer associações, quer outros municípios possam ver que é possível fazer através de um investimento. Conseguimos dotar o edifício de outras valências e alertar também para esta problemática.
0: O Presidente da Câmara Municipal de Cuba, João Palma, e este projeto deste edifício piloto, cofinanciado pelo programa Interreg Euromed da União Europeia. Este projeto Urban reúne parceiros de vários países mediterrâneos e promove abordagens inovadoras para a gestão sustentável da água e regeneração urbana baseada na natureza. O Programa Regional Alentejo 2030 tem abertas candidaturas ao aviso Reabilitação e Regeneração Urbanas. O programa, segundo avançou a Comissão de Coordenação e Desenvolvimento Regional do Alentejo, disponibiliza uma dotação FEDER de 4 milhões e meio de euros para apoiar investimentos destinados à qualificação e revitalização dos centros urbanos da região. O concurso, de acordo com a CCDR Alentejo, pretende promover intervenções que reforcem a atratividade dos espaços urbanos, contribuam para a fixação de população, melhorem a qualidade de vida dos cidadãos e respondam aos desafios da descarbonização, da digitalização e da sustentabilidade ambiental. São elegíveis projetos de reabilitação e regeneração urbanas, incluindo a reabilitação de edifícios, a requalificação de espaços públicos e a criação de novos equipamentos coletivos e espaços urbanos de referência. No distrito de Beja, o apoio destina-se aos municípios de Aljustrel, Beja, Castro Verde, Moura, Odmira e Serpa. Com uma taxa de cofinanciamento FEDER de 85%, a dotação disponível para o Baixo Alentejo é de 1.610.000 euros. Entre os objetivos deste concurso, a CCDR destaca a valorização dos espaços públicos, a melhoria da eficiência energética dos edifícios, a promoção da mobilidade urbana sustentável, a criação de ambientes urbanos mais inclusivos e acessíveis e o reforço da coesão territorial. O período de candidaturas decorre em regime faseado, sendo a primeira data de encerramento a 31 de agosto de 2026. Já foi consignada a obra por parte da Águas Públicas do Alentejo para o reforço do abastecimento de água no concelho de Aljustrel. Segundo avançou a Câmara Municipal, a intervenção de extrema importância vai permitir reforçar e melhorar o sistema de fornecimento de água às populações. Num investimento superior a 1,57 milhões de euros, com prazo de um ano, e que vai abranger diferentes freguesias do concelho e que contempla a modernização e reabilitação de infraestruturas essenciais, segundo a autarquia aljustrelense. Esta intervenção vai incluir a substituição de troços de conduta e a criação de novas ligações entre infraestruturas, permitindo que o reservatório R12 ganhe uma maior autonomia, não ficando dependente do fornecimento de outros reservatórios da vila de Aljustrel. Segundo a Câmara Municipal, a empreitada, que vai beneficiar diretamente perto de 7 mil habitantes do concelho, vai ainda reabilitar os reservatórios de água de São João de Negrilhos, de Rio de Minhos e a conduta em alta, a Messejana, contribuindo-se para a melhoria do sistema de abastecimento nestas freguesias. O município de Mértola promove esta sexta-feira o dia aberto no novo Centro Escolar de Mértola. Esta iniciativa, destinada a pais e encarregados de educação, segundo a Câmara Municipal, pretende dar a conhecer os diferentes espaços do equipamento, permitindo aos visitantes contactar com as condições que o novo centro escolar oferece para o desenvolvimento das atividades educativas e para o bem-estar dos alunos. A Câmara de Mértola aponta o novo centro escolar como um importante investimento na melhoria das infraestruturas educativas do concelho, disponibilizando espaços modernos, funcionais e adequados às necessidades da comunidade escolar. Segundo o município, que convida a população a participar, trata-se de um momento de aproximação à comunidade educativa e de apresentação de um projeto estruturante para o futuro da educação no concelho. As explicações são de Mário Tomé, o presidente da Câmara de Mértola, que à Rádio Vidigueira fala deste investimento de 2 milhões e meio de euros com financiamento de 85% e que vai abrir a 11 de setembro para o novo ano letivo.
2: O novo centro escolar é uma obra que nós fomos executar há algum tempo, mas temos usado esta estratégia de não dar muito destaque às obras quando estão na sua fase de projeto ou de execução. Temos optado por dar destaque maior quando estão executadas e são evidência do terreno. É o caso do centro escolar de Berco, que vai juntar o pré-escolar e o primeiro ciclo. A partir do dia 11 de setembro vão iniciar as aulas, normalmente a do novo ano letivo, já será neste centro escolar. O dia de hoje, o dia aberto, é numa lógica de que os pais da comunidade educativa do global, encarregados de educação, os próprios alunos, as pessoas no geral, em quem deixa esse convite, possam visitar o espaço, perceber as novas alterações, diminuir alguma ansiedade e algumas dúvidas que possam, e que são legítimas, que possam existir nos pais, e também aproveitarmos para que a comunidade educativa dê sugestões de funcionamento, que é um processo aberto para chegarmos ao dia 11, a funcionar na plenitude, que é esse o objetivo maior do município, é dotar excelência e infraestruturas físicas para que os nossos jovens portugueses possam ter acesso à sua capacitação como pessoas e como alunos, com aquilo que o melhor que o mercado e que a sociedade pode ter, são 2,5 milhões de euros, mas que é isso mesmo, como faz referência muito bem, é investimento, não é despesa, é investimento. Tivemos uma decisão política há muito tempo atrás de fazer a obra sem financiamento garantido comunitário ou outro, porque é pré-escolar e primeiro ciclo, e portanto não foi financiado no âmbito da intervenção do Governo Central para as escolas, e agora conseguimos, no pacto da CIP, conseguimos financiar o centro escolar e, portanto, será 85% financiado e o resto de investimento municipal.
0: O Presidente da Câmara Municipal de Mértola, Mário Tomé, e este novo centro escolar que hoje está a viver um dia aberto. Beja vai acolher amanhã a partida da terceira etapa da 87ª edição da Volta a Portugal em Bicicleta, que está na estrada. A etapa, com uma extensão de 182,2 km, vai ligar Beja a Elvas e tem a partida simbólica às 13 horas nas portas de Mértola. O Conselho de Vidigueira volta a integrar o percurso da Volta a Portugal, recebendo a passagem do pelotão durante esta terceira etapa. A passagem dos ciclistas está prevista em Vila de Frades entre as 13h25 e as 13h40 e na Vidigueira entre as 13h35 e as 13h45. Tratando-se de horários previsíveis, os mesmos poderão sofrer alterações em função do ritmo da corrida. A Câmara Municipal de Vidigueira convida a população a assistir à passagem desta prova, um dos mais emblemáticos eventos do ciclismo nacional, apelando simultaneamente à compreensão de todos para os eventuais condicionalismos de trânsito. O Complexo das Piscinas Municipais Carlos Góes, em Vidigueira, acolhe no próximo dia 12 de agosto as comemorações do Dia Internacional da Juventude. Segundo avançou a Câmara de Vidigueira, durante o dia vão haver várias atividades, como slide, aquabol, arco e flecha, bubble football, insufláveis e uma tarde e noite cheias de animação. A música começa às 19 com o DJ Seven e continua à noite dentro com os DJs KX Connections. O Largo da Casa do Povo de Selma está a acolher as tradicionais festas em honra de Santa Catarina até segunda-feira. Destaque nesta sexta-feira, a partir das 22 horas, para a atuação do grupo Los Invictos, a artista Ana Duarte e um baile com Tiago Miguel e banda. Para os aficionados, às 5 da madrugada, uma largada pelas ruas. Amanhã o dia começa com uma garraiada pelas 18 horas, à noite, às 22, um baile com o grupo Gerações, atuação dos Baile Maria e, a terminar, animação com Duda. No domingo, momento solene com a procissão em honra da padroeira, pelas 18 horas, com a banda filarmónica da Associação Maritária dos Bombeiros Voluntários de Vidigueira, seguida às 21 da atuação de Sofia Pires e Luís, e, a terminar, baile com João Lérias. As festas terminam na segunda-feira com uma largada pelas ruas às 18 horas. Final deste bloco informativo, com a previsão do estado do tempo nesta sexta-feira. Segundo o Instituto Português do Mar e da Atmosfera, vamos ter céu pouco nublado ou limpo, apresentando períodos de maior nubosidade no litoral norte, do Cabo Raso até ao meio da manhã, podendo persistir em alguns locais junto à faixa costeira ao longo do dia. Vento fraco moderado de oeste-noroeste, neblina ou nevoeiro matinal norte do Cabo Raso. Quanto a temperaturas máximas, essas poderão chegar aos 37 graus em Beja, 38 em Évora, 36 em Porto Alegre, 29 em Sines.
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9: O dinamarquês Júlio Johansson, corredor da equipa da UAE Team Emirates XRG, conseguiu a vitória no prólogo em Lisboa. Foi a sexta vitória da carreira, a quarta esta temporada. E a segunda a derrotar Rafael Reis. Tinha sido no Grande Caminho, no contrarrelógio de 500 km, e agora também aqui no prólogo da cidade de Lisboa. Durante muito tempo, Rui Oliveira parecia que tinha a vitória assegurada, teve o melhor tempo, até precisamente à chegada do seu companheiro de equipa, Júlio Johansson, e viu-se a cara de tristeza por parte do corredor português. Não vence uma prova de estrada desde 2019, quando ganhou a prova de abertura na região de Aveiro, a primeira prova de ascenda da Taça de Portugal. Mas Júlio Johansson acabou por ser o mais rápido, gastou o tempo de 7 minutos 12 segundos, à média de 54.167, segundo o seu companheiro de equipa, Rui Oliveira, a 4 segundos, terceiro, Rafael Reis, a Nicolor Campicar, na 7, quarto, Luca Giammi, UAE Team Emirates XRG, a 9 segundos, quinto, Artem Nish, da Anicolor Campicar na 14, 6º Axel van der Tuck da Euskaltel, escada a 15 segundos, também a 15 segundos o seu companheiro de equipa Chomin Juaristi, 8º Carlos Salgueiro, corredor do time Tavira Crédito Agrícola a 17 segundos, 9º Tiago Antunes, EFAPEL Cycling também a 17 segundos e ainda a 17 segundos o corredor da

0: Aviludo, voltando ao Le Conselho, Filipe Francisco fechou o top 10. Por equipas na etapa, a vitória foi da UAE Team Emirates XRG. Júlio Johansson, o vencedor do prólogo, mostrou-se feliz com a vitória e com a liderança.
1: Amazing. This is the biggest you can do in Portugal. Yeah, really proud of my performance to beat the Mr. Polo of Portugal. So yeah, this is very special. I saw the time of Rui and it was an amazing time, so I knew it will be really hard to beat. But yeah, I just did my best. I had trained a lot for this, so I'm really happy I can finish it up with a victory today.
0: O corredor português Rui Oliveira tinha um sentimento agridoce quando falou aos jornalistas, mas afirmou, por outro lado, a etapa que amanhã é muito favorável ao seu jeito e pode eventualmente vestir a camisola amarela.
2: Obviamente, estar aqui até ao final é um sentimento agridoce, que no final fui passado, mas foi por um companheiro de equipa. O Júlio é dos melhores do mundo nesta disciplina. Obviamente, estou feliz. Acho que se ganhasse era o sobre azul, vestir a camisola amarela, a minha primeira vitória como profissional num prólogo que não estava à espera. Ficar à frente de nomes como o Rafael é simplesmente incrível, mostra também que estou numa boa direção neste tipo de esforços. E bom, só tenho que dar os parabéns ao Júlio por ter ganho. Obviamente que é uma chegada que me favorece. Há outros ciclistas bastante rápidos, o Santi Mesa, o Tomás Conte, o Israelita da NSN. Portanto, há bastantes ciclistas e outros de equipas portuguesas que não podemos menosprezar. Temos de ter respeito com todos. Eu não sou dos principais favoritos, se calhar estou a par de outros. Portanto, vamos com humildade para a corrida e esperar que no final estejamos lá para lutar pela vitória de etapa novamente.
0: O nosso comentador José Soares falou de uma derrota ao cair do pano para Rui Oliveira e de outro português do pódio, no caso de Rafael Reis.
3: Quase a completar o pódio, porque o quarto era o Lucas Giammi, que também esteve nos três primeiros e, portanto, também da equipe Emirates. A certa altura chegou-se a pensar que o Rui Oliveira poderia ganhar o prólogo. Ele teve o sonho de ganhar uma etapa na Volta ao Portugal, começava por ganhar um prólogo. Não conseguiu, mas foi por pouco, e pode não ter sido hoje, mas pode ter uma oportunidade muito em breve. Há 7 anos que o Rui não ganha uma prova de estrada, ganhou a última prova da Portugal em 2019. Sim, e portanto, mas isso há sempre uma primeira. Hoje esteve mesmo por um fio, porque ele de facto faz um tempo muito bom, e julgo que o Jules Johansson, que de facto também ganhou, eu não sei se o prólogo, se a primeira etapa no sistema de contrarrelógio no Gran Caminho, porque tinha mais de 8 km, era, por isso era a primeira etapa, portanto ganhou um contrarrelógio. Ele também beneficia por ter saído em último lugar, mas o diretor desportivo bem sabia que ele era o mais forte da equipa, né? E por isso foi o último a alinhar.
4: Carlos Salgueiro, um excelente sexto lugar.
3: Muito bem, e também o jovem Francisco Ávila, também a fazer um belíssimo tempo. Dois bons registros, ambos das equipas de Logar, um de Tavira e outro de Lolé, numa especialidade contra-relógio em que já sabemos que não temos muito bons corredores. Pelos vistos, estão aqui dois e hoje disputaram muitíssimo bem.
0: O primeiro-ministro Luís Montenegro marcou presença na Volta a Portugal e considerou este um evento que movimenta todo o país.
5: Este é um evento icónico do desporto português, que vai no próximo ano terrestre registar 100 anos desde a primeira vez que se realizou e tem sido ao longo dos anos um motivo de união e mobilização do povo português junto de todos os territórios. Esta edição é uma edição especial porque assinala a circunstância da Federação Portuguesa de Ciclismo tornar a ser a entidade organizadora do evento. E leva esta volta a 15 distritos, a mais de 70 municípios.
0: Ruben Pereira é o diretor desportivo da Anicolor Campicarne, um projeto começado pelo seu pai há muitos anos na estrada e que tem o mesmo corpo e a mesma imagem.
6: E este projeto começou e continua, porque continua a ser ele o patrão da equipa e é ele o administrador máximo da equipa. Este projeto começou em 1994, em Gondomar, foi por muitos anos Tintas Barbô, depois passou para a IFAPEL, IFAPEL foi Glass Drive Sabegal, e agora é Nicolor, pelo menos até 2028, o nome da equipa será Nicolor.
7: Ao longo dos últimos anos tem sido a equipa mais ganhadora em Portugal e também na prova no estrangeiro.
6: Sim, tem corrido bem, nem sempre todos os anos são iguais, tentamos sempre ter um plantel competitivo, quando nos permite ter os melhores ciclistas sempre é mais fácil obter os melhores resultados, mas não há épocas iguais e tentamos dar sempre o nosso melhor.
7: Pensando no dia do prólogo, a Rafael Reis é sempre um candidato, depois pensando no contrarrelógio, à torre e no final o Dera Artemis fazer a história, ou seja, igualar Joaquim Agostinho e David Boy com três vitórias.
6: Sim, mas temos que ir um bocadinho um pouco dia a dia, o AE traz uma equipa bastante forte, prepararam em altitude connosco e Serra Nevada eram nossos colegas de casa praticamente, prepararam bem a volta a Portugal e há que ter respeito para eles, porque eles estão uma equipa forte.
7: Ruben, a diferença entre o pai e o filho, como é que são os dois cá fora e depois dentro do carro?
6: Muito, eu sou parecido com ele no carro, mas ele tem mais experiência, tem muitos mais anos e acaba por ter muito mais calma e muito decisivo.
0: A classificação geral individual é a mesma do prólogo. Júlio Johansen comanda a classificação geral. A 4 segundos está o seu companheiro de equipa, Rui Oliveira. A 7, Rafael Reis. A 9, Luca Giami. A 14, Artem Nish. A 15, Axel van der Tuck. Também a 15, Chomin Juaristi. A 17 segundos, 3 corredores, Carlos Salgueiro, Tiago Antunes e Filipe Francisco. Por equipas, a UAE Team Emirates comanda com 32 segundos de vantagem sobre a Nicolor Campicarne. Luca Giami, o italiano da UAE Team Emirates XRG, é o líder da classificação da juventude. A primeira etapa da 87ª edição da Volta a Portugal vai para a estrada em Lourinhã. A partida está prevista para as 13 horas e 40 minutos. Haverá uma segunda passagem pela linha da meta, uma primeira passagem pela linha da meta já com 26,9 km percorridos, Ribamar, um sprint bonificado em Silveira, Torres Vedras, Viveira Tojo, Ericeira, depois em direção ao sprints bonificados do Palácio Nacional em Mafra, portanto duas metas bonificadas num espaço de 400 metros, prémio de montanha de terceira categoria em Monte Lavar, Nafarros, nova contagem do prémio de montanha de terceira categoria Alto de São Pedro de Sintra junto à Igreja, Mira Sintra e a chegada junto ao Palácio Nacional de Queluz às 17h24, final dos 157.1 km.
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29: Bom dia, é sexta-feira, já cheira a fim de semana. Durante as próximas duas horas deixamos algumas sugestões para sair de casa e, como já é hábito também, a melhor música vai passar por aqui. Até já, boa sexta-feira.

centro histórico da cidade de Beja continua a receber o Beja na Rua. Para esta semana, os destaques vão para cinema com Transe por Hamed El Manoui no Parque Vista Alegre, já no dia 11 de agosto. Segue-se depois, no dia 13 de agosto, a atuação de Carolina Estrela, seguida do DJ set Cortesia, no Terreirinho das Peças, a partir das 19 horas. No dia 15 de agosto, há Bailado Africano pela Chama d'Arte, Dança mais Teatro mais Música, no Largo do Museu Regional de Beja, a partir das 19 horas.

no próximo dia 7 de agosto, a Mina de São Domingos recebe o Iberia Night Walks, um festival de caminhadas noturnas que convida os participantes a descobrir o território de uma forma diferente, sob a luz das estrelas e em plena comunhão com a natureza. Integrada nas atividades do Geoparque Mundial da Unesco Iberia Alqueva, esta iniciativa propõe um percurso de aproximadamente 15 km, ligando a Mina de São Domingos, Montes Altos, Santana de Cambas e Achada do Gamo, proporcionando uma experiência singular de contacto com a paisagem, o património e o céu noturno do território. A caminhada tem início marcado para as 19 horas junto ao Cineteatro da Mina de São Domingos, estando a chegada prevista para meia-noite. Ao longo do percurso, os participantes terão a oportunidade de desfrutar de momentos de observação astronómica dinamizados pela Dark Sky Alqueva, uma das referências internacionais na valorização do céu noturno, bem como de uma pausa para petisco que permitirá recuperar energias e apreciar o ambiente único desta caminhada. O Iberia Night Walks afirma-se como uma oportunidade privilegiada para explorar o património natural e cultural do Concelho de Mértola, promovendo estilos de vida ativos, o turismo de natureza e a valorização dos recursos endógenos do território, numa experiência inesquecível sob um dos céus mais estrelados da Europa.

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A Feira Nol de Cuba aproxima-se da 100ª edição, mas até lá, muitos serão os expositores que todos os anos mostram os melhores produtos que são produzidos no Concelho de Cuba, naquele que é o evento que recebe várias dezenas de milhares de pessoas, num dos maiores eventos da região alentejana. Todos os anos são muitos os artistas de várias atividades culturais que mostram o seu trabalho na Feira Anual de Cuba, sejam essas artes a música, o canto alentejano ou a tauromaquia. Para os mais novos, as diversões ou a animação de rua chama muitos habitantes locais e turistas de concelhos vizinhos. Conhece brevemente o programa da Feira Anual de Cuba de 2026, mas toma já nota na tua agenda dos dias 3, 4, 5, 6 e 7 de setembro.

tempo passa a correr e já estamos de saída da emissão de hoje de Destinos Cruzados. Voltamos na próxima segunda-feira às 13 horas. Da minha parte, desejo-lhe um ótimo fim de semana. Continue com a Rádio Vidigueira. E já a seguir, não se esqueça, há programa A Sua Música. Bom fim de semana.

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2: 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São 2 horas. 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

altar de Vidigueira já tem data marcada. Este ano realiza-se nos dias 28, 29 e 30 de agosto. É a 26ª Concentração Altar de Vidigueira, que decorre neste ano de 2026. O programa será anunciado brevemente. Fique atento.

Alcaria da Serra recebe de 3 a 7 de setembro as festas em honra de Nossa Senhora das Relíquias. Marque já na sua agenda. É a festa da fé e devoção, mas também tem muita animação para todos, convívio e amizade, para além de uma tradição que deve unir todos os habitantes, não só de Alcaria da Serra, mas também do concelho de Vidigueira, de todo o Alentejo e país. É de 3 a 7 de setembro. Tome nota na sua agenda.

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0: 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Um artesão de mãos gastas, mas firmes, a moldar a tradição no silêncio do ofício. O Alentejo é uma terra de cultura profunda e orgulhosa, mas o mais bonito é que, por detrás da identidade comum, cada povoação guarda segredos únicos. Uma receita que só ali se cozinha, um sotaque que só ali se ouve, uma lenda que só ali se conta. Pelo meio, deixe-se envolver pela gastronomia. Deixe-se envolver pelos cheiros e sabores. Descubra-a devagarinho e com tempo. 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Muitas vezes, são as estradas menos conhecidas que nos levam aos tesouros mais memoráveis. 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

O tempo passa a correr e já estamos de saída da emissão de hoje de Destinos Cruzados. Voltamos na próxima segunda-feira às 13 horas. Da minha parte, desejo-lhe um ótimo fim de semana. Continue com a Rádio Vidigueira. E já a seguir, não se esqueça, há programa A Sua Música. Bom fim de semana.

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11: 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São 3 horas. 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

0: Boa tarde, seja bem-vindo a esta síntese informativa das 15 horas. Deixamos no ar os títulos que vão marcando a jornada informativa nesta sexta-feira. Como inaugura esta tarde um edifício piloto no âmbito do projeto ambiental. Alentejo 2030 com 4,5 milhões de euros para reabilitação e regeneração urbana, empreitada para o reforço do abastecimento de água no concelho de Algos dos Trelos, já foi consignada. A Câmara de Mércula promove hoje dia aberto no novo centro escolar. Terceira etapa da Volta a Portugal em bicicleta parte amanhã, de Beja, e tem passagem da Vidigueira. Vidigueira assinala Dia Internacional da Juventude, a 12 de agosto. Selmes está em festa até segunda-feira. Títulos para desenvolver no bloco informativo das 17.
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0: Muito bem, 12 minutos depois das 15, boa tarde, vamos dar início ao programa de hoje, a sua música. Vamos aguardar a sua participação até bem perto das 17.
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0: Passamos agora sim à primeira participação de hoje. Muito boa tarde.
3: Boa tarde, Maria Zé. Está boa?
0: Olá, boa tarde. Boa tarde, Dona Donzelica.
3: Donzelica, sim.
0: Cá estamos, Dona Donzelica. Vamos dizer a frase.
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0: E a música?
3: A música, gostava de ouvir hoje a banda Lusa com a pontinha no pé.
0: Sim.
3: E a dedicatória especial para si, para o programa no estúdio, aos colegas da rádio, à família com tudo bom, ao nosso patrocinador, aos meus filhos, às minhas noras e ao meu netinho, para todas as minhas amigas que me dedicam discos também, Manuela Martins, Sr. Álvaro, Margarida de Pias, Isabel Pica, Ana Reis, Madalena, Anabela. Para todos os participantes e ouvintes que estão nesta hora na Rádio Vidigueira, na Brávio, o marido, Ana, Dona Paula Pereira em Vila Nova da Baronia, tudo bom para todos os participantes e ouvintes e um bom fim de semana a todos.
0: Obrigado, um beijinho.
3: Para ti, tudo bom e obrigado por tudo.
0: Obrigado.
3: Um beijinho.
0: Até amanhã, obrigada.
3: Até amanhã.

0: Passamos ao próximo pedido. Muito boa tarde.
1: Boa tarde, Ana Maria José.
0: Olá, boa tarde, senhor Fernando.
1: Oi.
0: Demora, senhor Fernando, vamos dizer a frase.
1: 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Essa é a voz.
0: Muito bem, e a música que vamos ouvir?
1: É a Tónica Carreira.
0: A dedicatória?
1: É para a distintiva da PPACDM, para o Hilário e para quem estiver a ouvir.
0: Obrigada pela participação e bom fim de semana.
1: Tchau.
0: Obrigado.

0: Depois do Tony Carreira passamos ao próximo pedido. Muito boa tarde.
1: Boa tarde.
0: Olá, boa tarde. Olha, diz-me o teu nome.
1: Rodrigo.
0: Fala de?
1: Cuba.
0: De Cuba. Olha, Rodrigo, vamos dizer a frase. Nova técnica.
1: Nova técnica.
0: Grande variedade.
1: Grande variedade.
0: De pavimentos e azulejos.
1: De pavimentos e azulejos.
0: Em Rosaldo à Fronteira.
1: Em Rosaldo à Fronteira.
0: A música que vamos ouvir qual é?
1: Dá-me uma gotinha d'água.
0: E a dedicatória?
1: É para a minha avó de Zé.
0: Uhum. É tudo? Obrigada.
1: E para a família toda.
0: Obrigada. E bom fim de semana para ti.
1: Também para você.

0: Passamos à próxima participação. Muito boa tarde. Estou sim, boa tarde.
1: Boa tarde.
0: Boa tarde. Estou a falar com
1: José Bravo da Minha Dourada.
0: Senhor José da Minha Dourada, vamos dizer a frase?
1: Agora mesmo. França, nova técnica, grande variedade de leis e pavimentos, qualidade abaixo, pressão rural de La Fronteira.
0: Muito bem, a música que vamos escutar?
1: Zé Amaro, A Minha Estrada.
0: E a dedicatória?
1: Para a minha mulher e para vocês, Dona Roselica, família, amigos e para quem gostar de ouvir.
0: Obrigada. Boa tarde e bom fim de semana, Sr. José.
1: Igualmente.
0: Boa tarde, obrigada.

0: A Minha Estrada, acabámos de escutar Zé Amaro. Vamos passar ao próximo pedido. Muito boa tarde.
1: Boa tarde.
0: Olá, boa tarde. Olha, diz-me o teu nome.
1: Guilherme.
0: O Guilherme, que está a ligar-nos de onde?
1: Cuba.
0: De Cuba. Olha, Guilherme, conheces a nossa frase ou precisas de ajuda?
1: Ajuda.
0: Nova técnica?
1: Nova técnica.
0: Grande variedade de pavimentos e azulejos?
1: Grande variedade de pavimentos e azulejos.
0: É Rosaldo à Fronteira.
1: É Rosaldo à Fronteira.
0: E a música que vamos ouvir?
1: Os Bichos da Fazenda.
0: Do Kim Barreiros?
1: Sim.
0: E a dedicatória?
1: Para toda a minha família e em especial para a minha bisavó e para as minhas outras avós.
0: Obrigada. Olha, boa tarde, bom fim de semana e boas férias.
1: Obrigada.
0: Tudo bom.

0: Passamos à próxima participação. Muito boa tarde. Olá, boa tarde. Estou a falar com
1: Bento Cordeiro.
0: Bento Cordeiro, que está a ligar-nos de a do Pinto.
1: Serpa.
0: Certo. Vamos dizer a Serpa. Frase. Ah, de Serpa.
1: Serpa.
0: Percebi certo. De Serpa. Vamos dizer a frase, Sr. Bento.
1: Para a nova técnica, grande variedade de pavimentos e azulejos em Rosal de La Fronteira.
0: E a música que vamos ouvir?
1: É uma a portuguesa, não italiana. Uma italiana. Você é Toto Martunho, sono italiano.
0: Ok, e a dedicatória?
1: Eu não tenho dedicatórias a fazer, que tivesse.
0: É só para ouvir. Boa.
1: É só para ouvir.
0: Muito bem.
1: Eu só se dedicar à equipa da Rádio Vidigueira.
0: Obrigada. Nada. Obrigada, em nome de todos. Tudo bom, tudo bom. Bom fim de semana.
1: Igualmente, Maria.
0: Obrigado.

0: Passamos ao próximo pedido. Muito boa tarde.
1: Boa tarde, Ana Margarida.
0: Olá, boa tarde, Ana Margarida. Vamos dizer a frase?
1: Nova técnica, a juiz e pavimento, São José da Conteira.
0: Muito bem. A música que vamos ouvir, hein?
1: Apita o comboio.
0: Apita o comboio, do Zimbro. A dedicatória.
1: Dona Alonso Rica, Bama de Mincas, Francisca Caldeira, Maria Helena, Zumira e Maria Guerreira. E para o meu filho, para a minha filha, para as minhas netas, para o meu neto, para o meu marido, para o meu genro, e para você e para o seu olho. E até a segunda-feira.
0: Obrigada. Tudo bom. Um beijinho para si e bom fim de semana. Obrigado.

0: Depois do Zimbro, passamos ao próximo pedido. Boa tarde.
1: Boa tarde, Nina Marijé.
0: Olá, boa tarde, Sr. Campaniço.
1: Estamos, primeiro beijo.
0: Cá estamos, mais um dia.
1: Mais um dia.
0: Vamos dizer a frase.
1: Se leva a ter a grande variedade das leis e pavimento para os olhos da fronteira.
0: Muito bem, e a música?
1: De Carlos Nunes à sua escolha.
0: A dedicatória.
1: Para a Daniela, para a Carla, para os serviços de Ração Ribeiro, Sr. Zé Rita, Sr. Zé Brito, digo, para os meus dois filhos, Francisco e Tosé, para a minha duas sobrinhas, Maria Luísa e Francisca, para todo o pessoal da Rádio Vidigueira, para todo o pessoal do Santo, da Alqueria Marmelária, Pedrógão, que é que mais? E da Cuba também, desta vez. Para mim também.
0: Obrigada. Tudo bom e bom fim de semana, Sr. Campaniço.
1: Igualmente.
0: Obrigado. Igualmente.

0: Passamos à próxima participação, 12 minutos no Espano das 16. Boa tarde.
1: Boa tarde, Dona Maria José, como está?
0: Boa tarde, Dona Joana. Cá estamos mais um dia.
1: Um dia.
0: É verdade, vamos dizer a frase?
1: Pavimentos e azulejos, preços diretos de fábrica, qualidade abaixo do preço de Rosal da Fronteira.
0: E a música?
1: Música, se for possível, é o chão, a Aldeia da Luz.
0: Dedicatória?
1: Dedicatória é para a minha amiga Maribarbo, Maria Inácia, para o Flor, para a minha filha, para os meus netos e para os meus primos e primas, para o lado de Alba Vidigueira e Portela, assim todos os lados, para todos os bombeiros Vidigueira e Portela, para a Dona Maria José, para a Dona Maria Dário e para todos os ouvintes e participantes da Roda Vidigueira, que é a maior.
0: Obrigada. Um beijinho, Dona

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0: 9 minutos passam neste momento, das 16. Boa tarde, vamos dar início à segunda hora de hoje da sua música. A partir deste momento você pode ligar e participar através do 284-437-001. Boa tarde, até já.
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0: Passamos à próxima participação e primeira desta segunda hora. Muito boa tarde.
3: Muito boa tarde. Fala João Arragajelos, dia do Pinto.
0: Olá, boa tarde, Sr. João. Cá estamos, mais um dia.
3: Vamos. Mais um dia.
0: É verdade, mais uma semaninha no fim. Bem bom.
3: É bom.
0: Vamos dizer a frase.
3: Ora, vamos a isso. A Nova Técnica, grande variedade de azulejos e pavimentos, em Rosal, lá à fronteira, carretera de Sevilha, quilómetro 151, a 1 quilómetro da bomba da gasolina à sua mão direita.
0: Muito bem, bem, bem explicado e informado. É só visitar, é só visitar. A música é Os Adiafas.
3: Ora, Os Adiafas foi criado com coisas roubadas.
0: A dedicatória.
3: A dedicatória para a minha mulher, para os meus filhos, para os meus netos, e o resto vai para o centro do universo, vai para o senhor José Missas e para a sua esposa, para o Manuel Rosa e sua esposa, para o Augusto Valente e sua esposa, para o Estica, para o Frango, para o Manuel Augusto e para o Joeira e para a Bia e para todos os outros imigrantes que se encontram agora no, na aldeia. Um abraço para todos, um bom fim de semana para todos, boas férias e até a segunda, se quiser.
0: Obrigada e bom fim de semana. Obrigado.
3: Obrigado.

0: Acabámos de escutar o grupo dos Adiafa, foi criado com coisas roubadas. Vamos aguardar a sua participação através do 284-437-001.
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0: Passamos à próxima participação. Muito boa tarde.
3: Boa tarde, Maria José. Maria de Jesus Ragageles de Pinto.
0: Olá, boa tarde, Maria de Jesus. Tudo bem? Cá estamos.
3: Tudo bem. Cá estamos. Mais uma semaninha passada. Vinha outra.
0: É verdade. Vamos dizer a frase.
3: Nova técnica, grande variedade de azulejos e de pavimentos, já resolve lá a fronteira.
0: E a música que vamos ouvir, qual é?
3: Os Montoito com as Velhas do Alentejo.
0: A dedicatória.
3: Marido, família, amigos, todos os participantes e ouvintes, hoje com especial atenção para imigrantes e residentes no Latino Centro do Universo, e para a amiga Fernanda Barou de Pias, que fez anos ontem, mas até há amigas que esquecem, essas boas amigas são assim, dão os anos fora do prazo. E para todos vós aí na rádio.
0: Sim.
3: E para o nosso patrocinador, com votos de um bom fim de semana e tudo a correr bem para todos.
0: Obrigada. Tudo bom, Maria Jesus. Um beijinho. Tudo e bom. Bom fim de semana. Obrigada.

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2: Passamos à próxima participação. Muito boa tarde.
3: Boa tarde.
2: Olá, boa tarde. Estou a falar com...
3: Com o João Dias.
2: Fala de onde?
3: De Beja.
2: De Beja. Senhor João, vamos dizer a frase?
3: Pode dar uma ajuda?
2: Vamos lá, nova técnica.
3: Nova técnica.
2: Grande variedade de pavimentos e azulejos.
3: Grande variedade de pavimentos e azulejos.
2: Em Rosal de La Frontera.
3: Em Rosal de La Frontera.
2: E a música que vamos ouvir?
3: Homem do Leme, Chute e Pontapé.
2: A dedicatória?
3: Para o meu amigo Jorge Franco da Salvada. E para a sua família toda.
2: Obrigada pela participação. Bom fim de semana.
3: Obrigado.

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2: Passamos à próxima participação. Muito boa tarde.
3: Muito boa tarde, Ana Marisa. Fala. Olá. Jorge Oliva da Almeida.
2: Olá, boa tarde. Senhor Jorge, dá um... É verdade. Vamos dizer a frase?
3: Sim, senhor. Nova técnica, grande variedade de salamandras, recuperador de calor e usado na fronteira.
2: Muito bem. E a música que vamos ouvir?
3: A Correia, uma das mais recentes, à sua escolha.
2: E a dedicatória?
3: Para vocês aí na rádio e para todo o auditório da Rádio Vidigueira. E desejar também um bom fim de semana para todos e até para a semana.
2: Obrigada, até segunda. Até segunda, Sr. Jorge. É. Bom fim de semana.
3: Obrigado.
2: Obrigado.

0: Senhor João, vamos dizer a frase.
1: Assim como uma técnica, grande variedade. Do Luigi Barramentos, Erosão à Fronteira.
0: E a música que vamos ouvir?
1: Tem a menina, o Leonardo Noivado.
0: A dedicatória.
1: A minha mulher, filhos, netos, vocês andarão. E para todas as pessoas que eu igualmente peço uma boa tarde e até segunda-feira, se Deus quiser.
0: Obrigada. Tudo bom e bom fim de semana. Obrigado.

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1: Passamos à próxima participação. Muito boa tarde.
2: Boa tarde, Dona Maria José, como está?
1: Olá, boa tarde. Paula Pereira, de Vila Nova da Baronia.
2: É, sim.
1: Cá estamos, Paula. Cá estamos. Vamos dizer a nossa frase?
2: França Nova Técnica, grande variedade de pavimentos e azulejos no Rosal de La Fronteira.
1: Muito bem, a música que vamos ouvir?
2: É o Grupo Coral Rama Verde, Velhinha e Bela.
1: A dedicatória?
2: Olha, a dedicatória é para si, para todos aí na rádio, é para a Dona Manuela Martins, para a Dona Donzelica, para o Sr. João Algarvica, acho que o ouvi agora, da minha impressão que era ele.
1: Sim, sim, foi. Foi.
2: Este não pedi também, mas agora já o ouvi. E é para o Sr. Francisco Sapateira, para a Dona Margarida, é para a Dona Teresa Carrapia em Pias, e é para todos os ouvintes que gostem e que estejam a ouvir. É o resto, boa tarde e até à próxima.
1: Uhum. Obrigada. Até segunda. Bom fim de semana. Um beijinho. Obrigado.
2: Sim.

0: Passamos à próxima participação. Muito boa tarde.
1: Olha, boa tarde, como é que vai?
0: Olá, boa tarde, senhor Francisco Sapateiro. Cá estamos, mais um dia, não é verdade?
1: Pois.
0: Mais um dia, mais uma semana e um fim de semana à porta.
1: Pois é isso.
0: Vamos lá dizer a frase.
1: Nova técnica, grande variedade de pavimentos e azulejos em Rosal à Fronteira.
0: E qual a música que vamos ouvir?
1: É, Os Monde, Senta-te aqui ao António.
0: Sim.
1: A dedicatória é para vocês e na rádio. É, eu gosto muito dos Monde. Toquei um elemento, não perde muito com o Revoloso, que eu gosto muito também. E a dedicatória é em homenagem ao funcionar há muito tempo Vidigal Amaro, foi presidente da Câmara de Portela, era médico e não cobrava em muitos casos, não, fazendo o serviço da Câmara como presidente, não cobrava da, ele era da CDU, não cobrava dinheiro aos doentes.
0: Aos doentes.
1: Pois, e como é a Maria Rita, a Leis Campias, também é porque ela é para ela. E para todos os ouvintes e participantes, e até segunda.
0: Obrigada, Sr. Francisco. Ei, bom fim de semana. Obrigada.
1: Para vocês igual. Tá.

0: 12 minutos apenas para as 17. Passamos ao próximo pedido. Muito boa tarde.
1: Boa tarde.
0: Olá, boa tarde. Estou a falar com...
1: Manuela Colasso.
0: A Manuela, que está a ligar-nos de...
1: Serpa.
0: De Serpa. Vamos dizer a frase, Manuela.
1: Marquinha, faz favor.
0: Nova técnica.
1: Nova técnica.
0: Grande variedade de pavimentos e azulejos.
1: Grande variedade de pavimentos e azulejos.
0: Em Rosal da Fronteira.
1: Em Rosal da Fronteira.
0: A música que vamos ouvir.
1: Malintoki, Mafo.
0: E a dedicatória.
1: Que gostava de ouvir.
0: Obrigada, bom fim de semana, boa tarde.
1: Amém.

0: Passamos à próxima participação. Muito boa tarde.
1: Oh, Maria Zé, boa tarde.
0: Boa tarde. Última participação de hoje.
1: É a última, sou a última.
0: Dona Joana Fragoso, okay. David Higueira. Vamos à frase, Dona Joana.
1: Vamos. Durante a nova técnica, a grande variedade de pavimentos e azulejos em Rosado da Fronteira. A música é Linda Vila de Brinjel, Alma Sul. E a dedicatória para o meu marido, para os meus filhos, para os meus netos, para as minhas noras, para si, para a sua família, para os seus colegas da rádio, para todas, toda a minha família, ouvintes e participantes, colegas da ginástica, amigos, amigas e vizinhas, não vou deixar de ninguém. E bom fim de semana e boas férias para quem está de férias, bom trabalho para quem está de trabalho e um bom fim de semana até segunda-feira.
0: Se obrigada, bom fim de semana.
1: Boa tarde.
0: Obrigada, tudo bom para si. Vamos terminar a edição de hoje da sua música com Alma Sul, Linda Vila de Brinjel. Boa tarde, bom fim de semana, até segunda.

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0: O município de Cuba, a Make It Better, a Associação para a Inovação e Economia Social, e a AMCAL, a Associação de Municípios do Alentejo Central, inauguram esta tarde, às 16h30, um edifício piloto. Segundo revelou a Câmara de Cuba, trata-se de uma intervenção pioneira de adaptação climática, regeneração urbana e gestão sustentável da água, desenvolvida no âmbito do projeto europeu Urban, Urban Regenerative Water Avanguard. Segundo o município cubense, a cerimónia assinala a conclusão de uma intervenção inovadora que transformou uma antiga escola pré-primária num espaço demonstrador de soluções para enfrentar alguns dos principais desafios ambientais da região. O edifício integra diversas soluções baseadas na natureza, incluindo uma zona úmida construída para tratamento e reutilização de água, um jardim de chuva, sistemas de recolha e infiltração de águas pluviais, um telhado verde, áreas ajardinadas e outras infraestruturas destinadas a melhorar o conforto térmico, promover a biodiversidade e reduzir o consumo de água potável. A Câmara de Cuba descreve ainda como uma das características mais inovadoras a capacidade do edifício produzir e reutilizar água localmente para usos não potáveis. Para além da componente ambiental, o edifício reforça também a sua vocação pedagógica, colaborativa e comunitária, passando a designar-se por Espaço C, Centro de Inovação Social e Sustentabilidade. O novo Espaço C permitirá a reutilização e realização de atividades de educação ambiental, sensibilização para o uso eficiente da água e demonstração de boas práticas de sustentabilidade junto de municípios e entidades públicas, mas também de cidadãos e escolas. As explicações foram deixadas na Rádio Vidigueira pelo Presidente da Câmara Municipal de Cuba, João Palma, que deixa algumas das características deste projeto pioneiro.
1: Olhando para aquilo que é o são as alterações climáticas e que nós temos sentido nos últimos tempos, termos uma gestão eficiente da água e utilizando soluções baseadas na natureza, alertando também para o problema da sustentabilidade nas intervenções que são feitas. Que neste edifício tem a ver com um jardim na cobertura, um pequeno espaço ajardinado, que acabará por permitir que a temperatura do edifício seja mais baixa no verão e mais alta no inverno, ou seja, não haver tantas variações, uhum. E reduzir com isso o consumo de eletricidade associado a equipamentos de ar-condicionado, mas também fazer a captação da água, da água da chuva e também dos esgotos, passará por um tratamento antes de ser armazenada, por um tratamento biológico e um tratamento também através da luz solar, e acaba por ser armazenada para depois poder ser utilizada quer na rega deste espaço, mas também com uma utilização nas descargas dos autoclismos, permitindo reduzir o consumo de água tratada para as descargas que são feitas nos sanitários, que conseguimos fazer numa adaptação de um edifício que já existe um edifício há quase 40 anos, que ele foi construído, mas que é possível, através de uma adaptação no edifício, uma pequena recuperação, conseguir dotar o espaço de ausências e de mais-valias que depois terão de ter, e essa a função do edifício, é permitir que quer escolas, quer associações, quer outros municípios possam ver que é possível fazer através de um investimento. Conseguimos dotar o edifício de outras valências e alertar também para esta problemática.
0: O Presidente da Câmara Municipal de Cuba, João Palma, e este projeto deste edifício piloto, cofinanciado pelo programa Interreg Euromed da União Europeia. Este projeto Urban reúne parceiros de vários países mediterrânicos e promove abordagens inovadoras para a gestão sustentável da água e regeneração urbana baseada na natureza. O programa regional Alentejo 2030 tem abertas candidaturas ao aviso Reabilitação e Regeneração Urbanas. O programa, segundo avançou a Comissão de Coordenação e Desenvolvimento Regional do Alentejo, disponibiliza uma dotação FEDER de 4,5 milhões de euros para apoiar investimentos destinados à qualificação e revitalização dos centros urbanos da região. O concurso, de acordo com a CCDR Alentejo, pretende promover intervenções que reforcem a atratividade dos espaços urbanos, contribuam para a fixação de população, melhorem a qualidade de vida dos cidadãos e respondam aos desafios da descarbonização, da digitalização e da sustentabilidade ambiental. São elegíveis projetos de reabilitação e regeneração urbanas, incluindo a reabilitação de edifícios, a requalificação de espaços públicos e a criação de novos equipamentos coletivos e espaços urbanos de referência. No Distrito de Beja, o apoio destina-se aos municípios de Aljustrel, Beja, Castro Verde, Moura, Odmira e Serpa. Com uma taxa de cofinanciamento FEDER de 85%, a dotação disponível para o Baixo Alentejo é de 1.610.000 euros. Entre os objetivos deste concurso, a CCDR destaca a valorização dos espaços públicos, a melhoria da eficiência energética dos edifícios, a promoção da mobilidade urbana sustentável, a criação de ambientes urbanos mais inclusivos e acessíveis e o reforço da coesão territorial. O período de candidaturas decorre em regime faseado, sendo a primeira data de encerramento a 31 de agosto de 2026. Já foi consignada a obra por parte da Águas Públicas do Alentejo para o reforço do abastecimento de água no concelho de Aljustrel. Segundo avançou a Câmara Municipal, a intervenção de extrema importância vai permitir reforçar e melhorar o sistema de fornecimento de água às populações. Um investimento superior a 1,57 milhões de euros, com prazo de um ano, e que vai abranger diferentes freguesias do concelho e que contempla a modernização e reabilitação de infraestruturas essenciais, segundo a autarquia aljustrelense. Esta intervenção vai incluir a substituição de troços de conduta e a criação de novas ligações entre infraestruturas, permitindo que o reservatório R12 ganhe uma maior autonomia, não ficando dependente do fornecimento de outros reservatórios da vila de Aljustrel. Segundo a Câmara Municipal, a empreitada, que vai beneficiar diretamente perto de 7 mil habitantes do concelho, vai ainda reabilitar os reservatórios de água de São João de Negrilhos, de Rio de Minhos e a conduta em alta, a Messejana, contribuindo-se para a melhoria do sistema de abastecimento nestas freguesias. O município de Mértola promove esta sexta-feira o Dia Aberto no novo Centro Escolar de Mértola. Esta iniciativa, destinada a pais e encarregados de educação, segundo a Câmara Municipal, pretende dar a conhecer os diferentes espaços do equipamento, permitindo aos visitantes contactar com as condições que o novo centro escolar oferece para o desenvolvimento das atividades educativas e para o bem-estar dos alunos. A Câmara de Mértola aponta o novo centro escolar como um importante investimento na melhoria das infraestruturas educativas do concelho, disponibilizando espaços modernos, funcionais e adequados às necessidades da comunidade escolar. Segundo o município, que convida a população a participar, trata-se de um momento de aproximação à comunidade educativa e de apresentação de um projeto estruturante para o futuro da educação no concelho. As explicações são de Mário Tomé, o presidente da Câmara de Mértola, que à Rádio Vidigueira fala deste investimento de 2 milhões e meio de euros com financiamento de 85% e que vai abrir a 11 de setembro para o novo ano letivo.
2: O novo centro escolar é uma obra que nós vamos executar há algum tempo, mas temos usado esta estratégia de não dar muito destaque às obras quando estão na sua fase de projeto ou de execução. Temos optado por lhe dar destaque maior quando estão executadas e são evidências do terreno. É o caso do centro escolar de Berco, que vai juntar o pré-escolar e o primeiro ciclo. A partir do dia 11 de setembro vão iniciar as aulas, normalmente do novo ano letivo, já será neste centro escolar. O dia de hoje, o dia aberto, é numa lógica de que os pais, a comunidade educativa no global, encarregados de educação, os próprios alunos, as pessoas no geral, quem deixa esse convite, possam visitar o espaço, perceber as novas alterações, diminuir alguma ansiedade e algumas dúvidas que, possam, e que são legítimas que possam existir nos pais e também aproveitarmos para que a comunidade educativa dê sugestões de funcionamento, que é um processo aberto para chegarmos ao dia 11 a funcionar na plenitude, que é esse o objetivo maior do município, é dotar excelência e infraestruturas críticas para que os nossos jovens portugueses possam ter acesso à sua capacitação como pessoas e como alunos, com aquilo que o melhor que o mercado e que a sociedade pode ter, são 2,5 milhões de euros, mas que é isso mesmo, como faz referência muito bem, é investimento, não é despesa, é investimento. Tivemos uma decisão política há muito tempo atrás de fazer a obra sem financiamento garantido comunitário ou outro, porque é pré-escolar e primeiro ciclo, e portanto não foi financiado no âmbito da intervenção do Governo Central para as escolas, e agora conseguimos, com o Pacto de CIP, conseguimos financiar o centro escolar e portanto será 85% financiado e o resto de investimento municipal.
0: O presidente da Câmara Municipal de Mértola, Mário Tomé, e este novo centro escolar que hoje está a viver um dia aberto. Beja vai acolher amanhã a partida da terceira etapa da 87ª edição da Volta a Portugal em Bicicleta, que está na estrada. A etapa, com uma extensão de 182,2 km, vai ligar Beja a Elvas e tem a partida simbólica às 13 horas nas portas de Mértola. O Conselho de Vidigueira volta a integrar o percurso da Volta a Portugal, recebendo a passagem do pelotão durante esta terceira etapa. A passagem dos ciclistas está prevista em Vila de Frades entre as 13h25 e as 13h40 e na Vidigueira entre as 13h35 e as 13h45. Tratando-se de horários previsíveis, os mesmos poderão sofrer alterações em função do ritmo da corrida. A Câmara Municipal de Vidigueira convida a população a assistir à passagem desta prova, um dos mais emblemáticos eventos do ciclismo nacional, apelando simultaneamente à compreensão de todos para os eventuais condicionalismos de trânsito. O Complexo das Piscinas Municipais Carlos Góis, em Vidigueira, acolhe no próximo dia 12 de agosto as comemorações do Dia Internacional da Juventude. Segundo avançou a Câmara de Vidigueira, durante o dia vão haver várias atividades, como slide, aquaball, arco e flecha, bubble football e insufláveis, e uma tarde e noite cheias de animação. A música começa às 19 com o DJ 7 e continua à noite dentro com os DJs KX Connections. O Largo da Casa do Povo de Selma está a acolher as tradicionais festas em honra de Santa Catarina até segunda-feira. Destaque nesta sexta-feira, a partir das 22 horas, para a atuação do grupo Los Invictos, a artista Ana Duarte e um baile com Tiago Miguel e banda. Para os aficionados, às 5 da madrugada, uma largada pelas ruas. Amanhã o dia começa com uma garraiada pelas 18 horas, à noite, às 22, um baile com o grupo Gerações, atuação dos Baile Maria e, a terminar, animação com Duda. No domingo, momento solene com a procissão em honra da padroeira, pelas 18 horas, com a banda filarmónica da Associação Humanitária dos Bombeiros Voluntários de Vidigueira, seguida às 21 da atuação de Sofia Pires e Luís, e a terminar, baile com João Lérias. As festas terminam na segunda-feira com uma largada pelas ruas às 18 horas. Ponto final neste bloco informativo, com a previsão do estado do tempo para amanhã, sábado. De acordo com o Instituto Português do Mar e da Atmosfera, vamos ter na região sul céu pouco nublado ou limpo, podendo apresentar períodos de maior nebulosidade na faixa costeira ocidental, com vento fraco moderado de oeste a noroeste e possibilidade de formação de neblina ou nevoeiro na faixa costeira ocidental. Temperaturas que poderão atingir os 37 graus em Beja e Évora, 35 em Porto Alegre, 28 em Sines. É tudo quanto à informação.
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1: Ninguém gosta de ser criticado, principalmente quando as críticas se transformam em duros ataques pessoais. Infelizmente, nem sempre podemos evitar estas situações, mas devemos aprender a lidar com elas sem que as mesmas nos afetem em excesso. A empatia é um poderoso antídoto contra a raiva. Não podemos ter raiva de alguém quando compreendemos como essa pessoa se está a sentir. Por isso, da próxima vez que alguém o criticar, tente colocar-se no seu lugar, ainda que essa pessoa não seja capaz de se colocar no seu. Assim, verá que é possível que se trate de alguém que ainda não evoluiu emocionalmente, de alguém que ainda guarda muita amargura e ressentimento. Desta forma, perceberá que não vale a pena aborrecer-se pelas palavras ditas com raiva. O que os outros pensam sobre si é a realidade deles, não a sua realidade. Tais pessoas estão a julgá-lo segundo os seus próprios valores, as suas experiências e critérios. Se tivessem caminhado com os seus sapatos, andado pelos mesmos caminhos que você andou, é bem provável que pensassem de uma forma diferente. Pense nisto e seja feliz.

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5: 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São 7 horas. 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

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São 8 horas. 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

0: Boa noite.
1: O município de Cuba, a Make It Better, a Associação para a Inovação e Economia Social, e a AMCAL, a Associação de Municípios do Alentejo Central, inauguram esta tarde, às 16h30, um edifício piloto. Segundo revelou a Câmara de Cuba, trata-se de uma intervenção pioneira de adaptação climática, regeneração urbana e gestão sustentável da água, desenvolvida no âmbito do projeto europeu Urban, Urban Regenerative Water Avanguard. Segundo o município cubense, a cerimónia assinala a conclusão de uma intervenção inovadora que transformou uma antiga escola pré-primária num espaço demonstrador de soluções para enfrentar alguns dos principais desafios ambientais da região. O edifício integra diversas soluções baseadas na natureza, incluindo uma zona úmida construída para tratamento e reutilização de água, um jardim de chuva, sistemas de recolha e infiltração de águas pluviais, um telhado verde, áreas ajardinadas e outras infraestruturas destinadas a melhorar o conforto térmico, promover a biodiversidade e reduzir o consumo de água potável. A Câmara de Cuba descreve ainda como uma das características mais inovadoras a capacidade do edifício produzir e reutilizar água localmente para usos não potáveis. Para além da componente ambiental, o edifício reforça também a sua vocação pedagógica, colaborativa e comunitária, passando a designar-se por Espaço C, Centro de Inovação Social e Sustentabilidade. O novo Espaço C permitirá a reutilização e realização de atividades de educação ambiental, sensibilização para o uso eficiente da água e demonstração de boas práticas de sustentabilidade junto de municípios e entidades públicas, mas também de cidadãos e escolas. As explicações foram deixadas na Rádio Vidigueira pelo Presidente da Câmara Municipal de Cuba, João Palma, que deixa algumas das características deste projeto pioneiro.
2: Olhando para aquilo que é são as alterações climáticas e que nós temos sentido nos últimos tempos, termos uma gestão eficiente da água e utilizando soluções baseadas na natureza, alertando também para o problema da sustentabilidade nas intervenções que são feitas. Que neste edifício tem a ver com um jardim na cobertura, um pequeno espaço ajardinado, que acabará por permitir que a temperatura do edifício seja mais baixa no verão e mais alta no inverno, ou seja, não haver tantas variações, uhum. E reduzir com isso o consumo de eletricidade associado a equipamentos de ar-condicionado, mas também fazer a captação de água, da água da chuva e também dos esgotos, passará por um tratamento antes de ser armazenada, por um tratamento biológico e um tratamento também através da luz solar, e acaba por ser armazenada para depois poder ser utilizada quer na rega deste espaço, mas também com uma utilização nas descargas dos autoclismos, permitindo reduzir o consumo de água tratada para as descargas que são feitas no sanitário, que conseguimos fazer numa adaptação de um edifício que já existe um edifício há quase 40 anos que ele foi construído, mas que é possível através de uma adaptação no edifício, uma pequena recuperação, conseguir dotar o espaço de valências e de mais-valias que depois terão de ter, e essa a função do edifício, é permitir que quer escolas, quer associações, quer outros municípios possam ver que é possível fazer através de um investimento. Conseguimos dotar o edifício de outras valências e alertar também para esta problemática.
0: O Presidente da Câmara Municipal de Cuba, João Palma, e este projeto deste edifício piloto, cofinanciado pelo programa Interreg Euromed da União Europeia. Este projeto Urban reúne parceiros de vários países mediterrânicos e promove abordagens inovadoras para a gestão sustentável da água e regeneração urbana baseada na natureza. O programa regional Alentejo 2030 tem abertas candidaturas ao aviso Reabilitação e Regeneração Urbanas. O programa, segundo avançou a Comissão de Coordenação e Desenvolvimento Regional do Alentejo, disponibiliza uma dotação FEDER de 4 milhões e meio de euros para apoiar investimentos destinados à qualificação e revitalização dos centros urbanos da região. O concurso, de acordo com a CCDR Alentejo, pretende promover intervenções que reforcem a atratividade dos espaços urbanos, contribuam para a fixação de população, melhorem a qualidade de vida dos cidadãos
1: e respondam aos desafios da descarbonização, da digitalização e da sustentabilidade ambiental. São elegíveis projetos de reabilitação e regeneração urbanas, incluindo a reabilitação de edifícios, a requalificação de espaços públicos e a criação de novos equipamentos coletivos e espaços urbanos de referência. No Distrito de Beja, o apoio destina-se aos municípios de Aljustrel, Beja, Castro Verde, Moura, Odmira e Serpa. Com uma taxa de cofinanciamento FEDER de 85%, a dotação disponível para o Baixo Alentejo é de 1.610.000 euros. Entre os objetivos deste concurso, a CCDR destaca a valorização dos espaços públicos, a melhoria da eficiência energética dos edifícios, a promoção da mobilidade urbana sustentável, a criação de ambientes urbanos mais inclusivos e acessíveis e o reforço da coesão territorial. O período de candidaturas decorre em regime faseado, sendo a primeira data de encerramento a 31 de agosto de 2026. Já foi consignada a obra por parte da Águas Públicas do Alentejo para o reforço do abastecimento de água no concelho de Aljustrel. Segundo avançou a Câmara Municipal, a intervenção de extrema importância vai permitir reforçar e melhorar o sistema de fornecimento de água às populações. Num investimento superior a 1,57 milhões de euros, com prazo de um ano, e que vai abranger diferentes freguesias do concelho e que contempla a modernização e reabilitação de infraestruturas essenciais, segundo a autarquia aljustrelense. Esta intervenção vai incluir a substituição de troços de conduta e a criação de novas ligações entre infraestruturas, permitindo que o reservatório R12 ganhe uma maior autonomia, não ficando dependente do fornecimento de outros reservatórios da vila de Aljustrel. Segundo a Câmara Municipal, a empreitada, que vai beneficiar diretamente perto de 7 mil habitantes do concelho, vai ainda reabilitar os reservatórios de água de São João de Negrilhos, de Rio de Minhos e a conduta em alta, a Messejana, contribuindo-se para a melhoria do sistema de abastecimento nestas freguesias. O município de Mértola promove esta sexta-feira o dia aberto no novo Centro Escolar de Mértola. Esta iniciativa, destinada a pais e encarregados de educação, segundo a Câmara Municipal, pretende dar a conhecer os diferentes espaços do equipamento, permitindo aos visitantes contactar com as condições que o novo centro escolar oferece para o desenvolvimento das atividades educativas e para o bem-estar dos alunos. A Câmara de Mértola aponta o novo centro escolar como um importante investimento na melhoria das infraestruturas educativas do concelho, disponibilizando espaços modernos, funcionais e adequados às necessidades da comunidade escolar. Segundo o município, que convida a população a participar, trata-se de um momento de aproximação à comunidade educativa e de apresentação de um projeto estruturante para o futuro da educação no concelho. As explicações são de Mário Tomé, o presidente da Câmara de Mértola, que à Rádio Vidigueira fala deste investimento de 2 milhões e meio de euros com financiamento de 85% e que vai abrir a 11 de setembro para o novo ano letivo.
3: O novo centro escolar é uma obra que nós vamos executar há algum tempo, mas temos usado esta estratégia de não dar muito destaque às obras quando estão na sua fase de projeto ou de execução. Temos optado por lhe dar destaque maior quando estão executadas e são evidência do terreno. É o caso do centro escolar de Berco, que vai juntar o pré-escolar e o primeiro ciclo. A partir do dia 11 de setembro vão iniciar as aulas, normalmente do novo ano letivo, já será neste centro escolar. O dia de hoje, o dia aberto, é numa lógica de que os pais da comunidade educativa do global, encarregados de educação, os próprios alunos, as pessoas no geral, quem deixa esse convite, possam visitar o espaço, perceber as novas alterações, diminuir alguma ansiedade e algumas dúvidas que, possam, e que são legítimas que possam existir nos pais e também aproveitarmos para que a comunidade educativa dê sugestões de funcionamento, que é um processo aberto para chegarmos ao dia 11 a funcionar na plenitude, que é esse o objetivo maior do município, é dotar excelência e infraestruturas físicas para que os nossos jovens portugueses possam ter acesso à sua capacitação como pessoas e como alunos, com aquilo que melhor que o mercado e que a sociedade pode ter, são 2,5 milhões de euros, mas que é isso mesmo, como faz referência muito bem, é investimento, não é despesa, é investimento. Tivemos uma decisão política há muito tempo atrás de fazer a obra sem financiamento garantido comunitário ou outro, porque é pré-escolar e primeiro ciclo, e portanto não foi financiado no âmbito da intervenção do Governo Central para as escolas, e agora conseguimos, com o pacto da CIM, conseguimos financiar o centro escolar, e portanto será 85% financiado e o resto de investimento municipal.
0: O presidente da Câmara Municipal de Mértola, Mário Tomé, e este novo centro escolar que hoje está a viver um dia aberto. Beja vai acolher amanhã a partida da terceira etapa da 87ª edição da Volta a Portugal em Bicicleta, que está na estrada. A etapa, com uma extensão de 182,2 km, vai ligar Beja a Elvas e tem a partida simbólica às 13 horas nas portas de Mértola. O Conselho de Vidigueira volta a integrar o percurso da Volta a Portugal, recebendo a passagem do pelotão durante esta terceira etapa. A passagem dos ciclistas está prevista em Vila de Frades entre as 13h25 e as 13h40 e na Vidigueira entre as 13h35 e as 13h45. Tratando-se de horários previsíveis, os mesmos poderão sofrer alterações em função do ritmo da corrida. A Câmara Municipal de Vidigueira convida a população a assistir à passagem desta prova, um dos mais emblemáticos eventos do ciclismo nacional, apelando simultaneamente à compreensão de todos para os eventuais condicionalismos de trânsito. O Complexo das Piscinas Municipais Carlos Góis, em Vidigueira, acolhe no próximo dia 12 de agosto as comemorações do Dia Internacional da Juventude. Segundo avançou a Câmara de Vidigueira, durante o dia vão haver várias atividades, como slide, aquabol, arco e flecha, bubble football insufláveis e uma tarde e noite cheias de animação. A música começa às 19 com o DJ 7 e continua à noite dentro com os DJs KX Connections. O Largo da Casa do Povo de Selma está a acolher as tradicionais festas em honra de Santa Catarina até segunda-feira. Destaque nesta sexta-feira, a partir das 22 horas, para a atuação do grupo Los Invictos, a artista Ana Duarte e um baile com Tiago Miguel e banda. Para os aficionados, às 5 da madrugada, uma largada pelas ruas. Amanhã o dia começa com uma garraiada pelas 18 horas, à noite, às 22, um baile com o grupo Gerações, atuação dos Baile Maria e, a terminar, animação com Duda. No domingo, momento solene com a procissão em honra da padroeira, pelas 18 horas, com a banda filarmónica da Associação Maritária dos Bombeiros Voluntários de Vidigueira, seguida às 21 da atuação de Sofia Pires e Luís, e, a terminar, baile com João Lérias. As festas terminam na segunda-feira com uma largada pelas ruas às 18 horas. Ponto final neste bloco informativo, com a previsão do estado do tempo para amanhã, sábado. De acordo com o Instituto Português do Mar e da Atmosfera, vamos ter na região sul céu pouco nublado ou limpo, podendo apresentar períodos de maior nubulosidade na faixa costeira ocidental, com vento fraco moderado de oeste a noroeste e possibilidade de formação de neblina ou nevoeiro na faixa costeira ocidental. Temperaturas que poderão atingir os 37 graus em Beja e Évora, 35 em Porto Alegre, 28 em Sines. É tudo quanto à informação. Boa noite, bom fim de semana. 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
5: 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São 10 horas. 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

0: Boa noite.
1: O município de Cuba, a Make It Better, a Associação para a Inovação e Economia Social, e a AMCAL, a Associação de Municípios do Alentejo Central, inauguram esta tarde, às 16h30, um edifício piloto. Segundo revelou a Câmara de Cuba, trata-se de uma intervenção pioneira de adaptação climática, regeneração urbana e gestão sustentável da água, desenvolvida no âmbito do projeto europeu Urban, Urban Regenerative Water Avanguard. Segundo o município cubense, a cerimónia assinala a conclusão de uma intervenção inovadora que transformou uma antiga escola pré-primária num espaço demonstrador de soluções para enfrentar alguns dos principais desafios ambientais da região. O edifício integra diversas soluções baseadas na natureza, incluindo uma zona úmida construída para tratamento e reutilização de água, um jardim de chuva, sistemas de recolha e infiltração de águas pluviais, um telhado verde, áreas ajardinadas e outras infraestruturas destinadas a melhorar o conforto térmico, promover a biodiversidade e reduzir o consumo de água potável. A Câmara de Cuba descreve ainda como uma das características mais inovadoras a capacidade do edifício produzir e reutilizar água localmente para usos não potáveis. Para além da componente ambiental, o edifício reforça também a sua vocação pedagógica, colaborativa e comunitária, passando a designar-se por Espaço C, Centro de Inovação Social e Sustentabilidade. O novo Espaço C permitirá a reutilização e realização de atividades de educação ambiental, sensibilização para o uso eficiente da água e demonstração de boas práticas de sustentabilidade junto de municípios e entidades públicas, mas também de cidadãos e escolas. As explicações foram deixadas na Rádio Vidigueira pelo Presidente da Câmara Municipal de Cuba, João Palma, que deixa algumas das características deste projeto pioneiro.
2: Olhando para aquilo que é o são as alterações climáticas e que nós temos sentido nos últimos tempos, termos uma gestão eficiente da água e utilizando soluções baseadas na natureza, alertando também para o problema da sustentabilidade nas intervenções que são feitas. Que neste edifício tem a ver com um jardim na cobertura, um pequeno espaço ajardinado, que acabará por permitir que a temperatura do edifício seja mais baixa no verão e mais alta no inverno, ou seja, não haver tantas variações, uhum. E reduzir com isso o consumo de eletricidade associado a equipamentos de ar-condicionado, mas também fazer a captação da água, da água da chuva e também dos esgotos, passará por um tratamento antes de ser armazenada, por um tratamento biológico e um tratamento também através da luz solar, e acaba por ser armazenada para depois poder ser utilizada quer na rega deste espaço, mas também com uma utilização nas descargas dos autocolismos, permitindo reduzir o consumo de água tratada para as descargas que são feitas nos sanitários, que conseguimos fazer numa adaptação de um edifício que já existe um edifício há quase 40 anos, que ele foi construído, mas que é possível, através de uma adaptação no edifício, uma pequena recuperação, conseguir dotar o espaço de ausências e de mais-valias que depois terão de ter, e essa a função do edifício, é permitir que quer escolas, quer associações, quer outros municípios possam ver que é possível fazer através de um investimento. Conseguimos dotar o edifício de outras valências e alertar também para esta problemática.
1: O Presidente da Câmara Municipal de Cuba, João Palma, e este projeto deste edifício piloto, cofinanciado pelo programa Interreg Euromed da União Europeia. Este projeto Urban reúne parceiros de vários países mediterrâneos e promove abordagens inovadoras para a gestão sustentável da água e regeneração urbana baseada na natureza. O programa regional Alentejo 2030 tem abertas candidaturas ao aviso Reabilitação e Regeneração Urbanas. O programa, segundo avançou a Comissão de Coordenação e Desenvolvimento Regional do Alentejo, disponibiliza uma dotação FEDER de 4,5 milhões de euros para apoiar investimentos destinados à qualificação e revitalização dos centros urbanos da região. O concurso, de acordo com a CCDR Alentejo, pretende promover intervenções que reforcem a atratividade dos espaços urbanos, contribuam para a fixação de população, melhorem a qualidade de vida dos cidadãos e respondam aos desafios da descarbonização, da digitalização e da sustentabilidade ambiental. São elegíveis projetos de reabilitação e regeneração urbanas, incluindo a reabilitação de edifícios, a requalificação de espaços públicos e a criação de novos equipamentos coletivos e espaços urbanos de referência. No distrito de Beja, o apoio destina-se aos municípios de Aljustrel, Beja, Castro Verde, Moura, Odmira e Serpa. Com uma taxa de cofinanciamento FEDER de 85%, a dotação disponível para o Baixo Alentejo é de 1.610.000 euros. Entre os objetivos deste concurso, a CCDR destaca a valorização dos espaços públicos, a melhoria da eficiência energética dos edifícios, a promoção da mobilidade urbana sustentável, a criação de ambientes urbanos mais inclusivos e acessíveis e o reforço da coesão territorial. O período de candidaturas decorre em regime faseado, sendo a primeira data de encerramento a 31 de agosto de 2026. Já foi consignada a obra por parte da Águas Públicas do Alentejo para o reforço do abastecimento de água no concelho de Aljustrel. Segundo avançou a Câmara Municipal, a intervenção de extrema importância vai permitir reforçar e melhorar o sistema de fornecimento de água às populações. Num investimento superior a 1,57 milhões de euros, com prazo de um ano, e que vai abranger diferentes freguesias do concelho e que contempla a modernização e reabilitação de infraestruturas essenciais, segundo a autarquia aljustrelense. Esta intervenção vai incluir a substituição de troços de conduta e a criação de novas ligações entre infraestruturas, permitindo que o reservatório R12 ganhe uma maior autonomia, não ficando dependente do fornecimento de outros reservatórios da vila de Aljustrel. Segundo a Câmara Municipal, a empreitada, que vai beneficiar diretamente perto de 7 mil habitantes do concelho, vai ainda reabilitar os reservatórios de água de São João de Negrilhos, de Rio de Minhos e a conduta em alta, a Messejana, contribuindo-se para a melhoria do sistema de abastecimento nestas freguesias. O município de Mértola promove esta sexta-feira o Dia Aberto no novo Centro Escolar de Mértola. Esta iniciativa, destinada a pais e encarregados de educação, segundo a Câmara Municipal, pretende dar a conhecer os diferentes espaços do equipamento, permitindo aos visitantes contactar com as condições que o novo centro escolar oferece para o desenvolvimento das atividades educativas e para o bem-estar dos alunos. A Câmara de Mértola aponta o novo centro escolar como um importante investimento na melhoria das infraestruturas educativas do concelho, disponibilizando espaços modernos, funcionais e adequados às necessidades da comunidade escolar. Segundo o município, que convida a população a participar, trata-se de um momento de aproximação à comunidade educativa e de apresentação de um projeto estruturante para o futuro da educação no concelho. As explicações são de Mário Tomé, o presidente da Câmara de Mértola, que à Rádio Vidigueira fala deste investimento de 2 milhões e meio de euros com financiamento de 85% e que vai abrir a 11 de setembro para o novo ano letivo.
0: O novo centro escolar é uma obra que nós vamos executar há algum tempo, mas temos usado esta estratégia de não dar muito destaque às obras quando estão na sua fase de projeto ou de execução. Temos optado por lhe dar destaque maior quando estão executadas e são evidências do terreno. É o caso do centro escolar de Berco, que vai juntar o pré-escolar e o primeiro ciclo. A partir do dia 11 de setembro vão iniciar as aulas, normalmente do novo ano letivo, já será neste centro escolar. O dia de hoje, o dia aberto, é numa lógica de que os pais, a comunidade educativa no global, encarregados de educação, os próprios alunos, as pessoas no geral, quem deixa esse convite, possam visitar o espaço, perceber as novas alterações, diminuir alguma ansiedade e algumas dúvidas que, possam, e que são legítimas que possam existir nos pais e também aproveitarmos para que a comunidade educativa dê sugestões de funcionamento, que é um processo aberto para chegarmos ao dia 11 a funcionar na plenitude, que é esse o objetivo maior do município, é dotar excelência e infraestruturas físicas para que os nossos jovens portugueses possam ter acesso à sua capacitação como pessoas e como alunos, com aquilo que melhor que o mercado e que a sociedade pode ter, são 2,5 milhões de euros, mas que é isso mesmo, como faz referência muito bem, é investimento, não é despesa, é investimento. Tivemos uma decisão política há muito tempo atrás de fazer a obra sem financiamento garantido comunitário ou outro, porque é pré-escolar e primeiro ciclo, e portanto não foi financiado no âmbito da intervenção do Governo Central para as escolas, e agora conseguimos, com o Pacto da CIM, conseguimos financiar o centro escolar, e portanto será 85% financiado, e o resto de investimento municipal.
1: O presidente da Câmara Municipal de Mértola, Mário Tomé, e este novo centro escolar que hoje está a viver um dia aberto. Beja vai acolher amanhã a partida da terceira etapa da 87ª edição da Volta a Portugal em bicicleta, que está na estrada. A etapa, com uma extensão de 182,2 km, vai ligar Beja a Elvas e tem a partida simbólica às 13 horas nas portas de Mértola. O Conselho de Vidigueira volta a integrar o percurso da Volta a Portugal, recebendo a passagem do pelotão durante esta terceira etapa. A passagem dos ciclistas está prevista em Vila de Frades entre as 13h25 e as 13h40 e na Vidigueira entre as 13h35 e as 13h45. Tratando-se de horários previsíveis, os mesmos poderão sofrer alterações em função do ritmo da corrida. A Câmara Municipal de Vidigueira convida a população a assistir à passagem desta prova, um dos mais emblemáticos eventos do ciclismo nacional, apelando simultaneamente à compreensão de todos para os eventuais condicionalismos de trânsito. O Complexo das Piscinas Municipais Carlos Góes, em Vidigueira, acolhe no próximo dia 12 de agosto as comemorações do Dia Internacional da Juventude. Segundo avançou a Câmara de Vidigueira, durante o dia vão haver várias atividades, como slide, aquabol, arco e flecha, bubble football e insufláveis, e uma tarde e noite cheias de animação. A música começa às 19 com o DJ 7 e continua à noite dentro com os DJs KX Connections. O Largo da Casa do Povo de Selma está a acolher as tradicionais festas em honra de Santa Catarina até segunda-feira. Destaque nesta sexta-feira, a partir das 22 horas, para a atuação do grupo Los Invictos, a artista Ana Duarte e um baile com Tiago Miguel e banda. Para os aficionados, às 5 da madrugada, uma largada pelas ruas. Amanhã o dia começa com uma garraiada pelas 18 horas. À noite, às 22, um baile com o grupo Gerações, atuação dos Baile Maria e, a terminar, animação com Duda. No domingo, momento solene com a procissão em honra da padroeira pelas 18 horas, com a banda filarmónica da Associação Humanitária dos Bombeiros Voluntários de Vidigueira, seguida às 21 da atuação de Sofia Pires e Luís, e a terminar, baile com João Lérias. As festas terminam na segunda-feira com uma largada pelas ruas às 18 horas. Ponto final neste bloco informativo, com a previsão do estado do tempo para amanhã, sábado. De acordo com o Instituto Português do Mar e da Atmosfera, vamos ter na região sul céu pouco nublado ou limpo, podendo apresentar períodos de maior nebulosidade na faixa costeira ocidental, com vento fraco moderado de oeste a noroeste e possibilidade de formação de neblina ou nevoeiro na faixa costeira ocidental. Temperaturas que poderão atingir os 37 graus em Beja e Évora, 35 em Porto Alegre, 28 em Sines. É tudo quanto à informação. Boa noite, bom fim de semana.
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1: A primeira hora do Clube 80 começa com os belgas Technotronic. Eu sou o Luís Ferrão e aqui está a música dos 30, 40, 50 e por aí fará.
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1: Liga-te ao grupo Clube 80 no Facebook. Pede para aderir, escolhe e partilha comigo as músicas que mais gostas dos anos 70, 80 e 90. Mas atenção, que as de 2000 que estiveram no forno na década anterior também são bem-vindas. Também contam. Venha comigo. Bom fim de semana.
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Pump Up the Jam é uma faixa de abertura do álbum primeiro dos belgas Technotronic, que se chama Pump Up the Jam, The Album. Foi lançado como single a 18 de agosto de 1989 e tornou-se um sucesso mundial. Chegou ao segundo lugar do Reino Unido no final da década de 80 e também nos Estados Unidos em 1990. Foi número 1 na Bélgica, Finlândia, Islândia, Portugal e Espanha. Pump Up the Jam foi descrita como uma fusão de hip-hop, novos elementos de beat, como um exemplo inicial do género techno. Foi considerada a primeira música eurodance a tornar-se um sucesso nos Estados Unidos.

0: O Snap e Rhythm is the Dancer junta-te ao grupo Clube 80 no Facebook. Pede para aderir, escolhe e partilha comigo as tuas músicas preferidas dos anos 70, 80 e 90.
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0: O António Pinto de Lisboa partilhou connosco o Candyman dos Siouxsie and the Banshees. A seguir ouvem The Passenger, outra desta banda a tocar um original de Iggy Pop. Obrigado António, bom fim de semana.

0: são músicas como esta que me fazem estar aqui ao fim de semana. Siouxsie and the Banshees lançaram esta versão de The Passenger a 16 de março de 1987. Esta cover é uma das interpretações mais reconhecidas do clássico de Iggy Pop de 1977. Foi o segundo single a sair do 8º álbum de estúdio, Through the Looking Glass, um projeto composto inteiramente por versões de outros artistas. A banda adicionou arranjos de soprontais que não existiam no tema original, dando à música uma sonoridade mais vibrante e orquestral. O próprio Iggy Pop elogiou a versão, onde destaca o desempenho vocal de Siouxsie Siouxsie e uma das melhorias com o uso de metais que acrescenta o valor à canção original.
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0: Esta é mais uma partilha no grupo Clube 80 do Facebook. Acabei de morrer nos teus braços esta noite. Dificilmente há uma introdução que atinja o ouvido tão rapidamente quanto este clássico dos Cutting Crew. Uma música que captura perfeitamente o sentimento de pura paixão e nostalgia dos anos 80. Isto é o que se pode ler num post que a Sandra Carvalho, que é natural de Castanheira de Beira, deixou no nosso grupo do Facebook. Obrigado, Sandra. Tudo de bom para ti. Bom fim de semana.

George Michael escreveu canções de amor que o mundo inteiro cantava, mas muitas vezes podíamos sentir que ele estava silencialmente a confessar alguma coisa que não podia dizer em voz alta. George Michael tinha tudo o que as pessoas sonham: fama, sucesso, estilo e uma das vozes mais reconhecíveis da história da pop. De fora, a vida dele parecia perfeita, mas dentro da sua música havia sempre algo mais profundo, um sentimento de reflexão, vulnerabilidade e honestidade emocional que fazia com que as suas canções não fossem apenas populares, fossem mais pessoais. A Cláudia Cardoso, que vive na Figueira da Foz, deixou-nos estas palavras no grupo Clube 80 do Facebook, porque é fã deste artista e também tem um conhecimento mais aprofundado da carreira de George Michael. E continua: ele também tinha uma gentileza tranquila que as pessoas só entendiam completamente depois. A história dele a ajudar os outros sem contar a ninguém mostram que o seu coração era tão real quanto a sua música. Ele não precisava de atenção para fazer o bem. Ele simplesmente fez. Ele não cantou apenas músicas para as tabelas. Ele cantou verdades que as pessoas carregam dentro de si, mas nem sempre sabem como as expressar. Obrigado, Cláudia, por estas bonitas palavras. Tudo de bom para ti. Bom fim de semana. Aqui está o incomparável George Michael.

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1: Agora fica um post no grupo Clube 80 do Facebook do José Canas, que vive em Coimbra. Vão tocar os Men at Work, Down Under, música da terra dos cangurus. Um abraço, Canas, bom fim de semana para ti.

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1: Esta é a música dos 30-ões, 40-ões, 50-ões e por aí fora. Mas os mais novos também gostam destas canções. A Inês Santos Moraes, que vive na cidade dos estudantes, partilhou no grupo 80 do Facebook a antiga banda de Freddie Mercury. Obrigado, Inês. Bom fim de semana.
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0: incrível Janis Joplin, uma das músicas que eu mais gosto da sua curta, mas intensa carreira. Cry Baby mostra toda a alma daquela que foi considerada a rainha do rock and roll. A Ana Cristina, que é natural de Passos de Ferreira, deixou-nos mais uma pérola desta artista norte-americana no grupo pelo 80 do Facebook. Vão ver Mercedes-Benz. Muito obrigado. Bom fim de semana para ti.
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2: Junta-te ao grupo Clube 80 no Facebook, pede para aderir, escolhe e partilhe comigo as músicas que mais gostas dos anos 70, 80 e 90. A Dina Val, que vive na cidade de Coimbra, partilhou connosco uma música da banda sonora do filme Rocky 4. Aqui estão os Survivor, Burning Heart. Muito obrigado, Dina. Bom fim de semana.

0: Quem escreveu estas palavras foi Miguel Esteves Cardoso. A voz é de Manuela Moraes, que além do jornalismo fez uma perninha como vocalista na década de 80. Foram cartos, foram prosas, foi um dos marcos da música pop portuguesa nos anos 80. O single vendeu cerca de 35 mil exemplares, uma marca muito alta para a época em Portugal. A canção foi também revisitada por outros artistas como os Amor Eletro e os Ritual Tejo, mantendo-se viva no imaginário nacional. A seguir, entram no Clube 80 os Melarif Dada. Não saia daí.
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1: Nós gostamos mesmo disto há mais de 10 anos que andamos nesta vida. Aqui está a segunda hora do Clube 80. Eu sou o Luís Ferrão e trago comigo os norte-americanos In Deep, Last Night, a DJ Saved My Life. Entre e fica à vontade.